0: você aqui na quarta-feira da Colonial FM. A gente tem que ir aproveitando a vida, rindo das coisas mais simples, né? Às vezes até rir daquela bagunça que você apronta, às vezes, né? Nem todo dia vai ser um dia muito produtivo, organizado, inspirado, mas tem dia que a vitória é simplesmente não parar e não desistir. E por isso a gente não para. Daqui a pouco mais música.
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0: 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E a hora? Colonial FM 94, boa noite.
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0: Voltamos com Felipe Rodrigo aqui na Colonial agora. Ignora!

0: Você tá ligado na Colonial FM 104.7, 9:15 agora.
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0: fica, não vai dar problema.
1: Quarta-feira na Colonial com o Grupo Chocolate, a turma do pagode. Alô, Virgínia. Também teve Evandro Júnior com Mulher aqui na Colonial. Lembrando que às 10 horas, daqui a pouquinho, já passamos às 9 horas, né, gente? Daqui a pouco, às 10 horas, tem ele. Aquele programa que faz o seu coração acelerar, que faz você desacelerar ao mesmo tempo. O coração acelera e você desacelera no programa mais romântico e gostoso do rádio brasileiro. Vem aí, Colonial Night Flying, às 10 horas da noite, tá bom? Mas só às 10 horas. E a gente continua aí na quarta-feira, o dia oficial do... Depois eu resolvo isso, né? O problema é que depois, normalmente, vira sexta-feira, aí fica

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15: Voltamos com Harry Styles, Late Night Talking, Colonial FM.

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0: Colonial, Zenete e Cristiano, Cadeira Cativa. Também teve Rafa e Lorenzo e a Proposta Indecente. Aqui na Colonial FM, a noite vai ficando mais apertada pra terminar, né? E a gente continua vivendo a vida aqui da melhor maneira possível. Aliás, a vida da maioria das pessoas não é tão perfeita, né? Tem boleto, tem correria, preocupação, tem cansaço, né? Ocupações aí diversas, mas mesmo assim tem gente trabalhando, lutando, fazendo dar certo, e isso merece reconhecimento. Então, para você que tá trabalhando aí ouvindo a Colonial, receba a nossa música, o nosso abraço, o nosso entretenimento e o nosso momento de descontração aí para você deixar a sua noite mais leve de trabalho, tá bom? Para você que tá viajando aí, dando carona pra Colonial, valeu a sintonia, boa viagem, e depois do intervalo eu volto com mais música. Eu sou Gabriel Ribeiro, até a meia-noite, é nóis aqui na Colonial, fique aí.
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0: Voltei com Rick Rangel agora. Participação aí de ninguém, na verdade. É os dois mesmo. Nem mais uma dúvida. 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

0: Coronel FM, faltando 7 para as 10. Boa noite.
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0: 104.7, a melhor do Alto Paraopeba, Péricles, Ana Castela. Simplesmente acontece e vai acontecer agora de terminar a programação para começar o programão. Vem aí, Colonial Night Flying. Agora a noite vai diminuindo o ritmo por aqui, né? Vamos desacelerando e depois do intervalo tem o voo noturno da 104. Night Flying vai começar pra gente trocar essa correria, né, do dia pela calmaria que o fim de noite traz e deixar a noite acontecer mais devagar. Vem aí, Colonial Night Flying, comigo, Gabriel Ribeiro, já já.
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0: E aí, pessoal, tudo bem? Boa noite pra você que tá aqui na Colonial 104.7, 13 de maio, quarta-feira. Tá no ar o Colonial Night Flying aqui pela sua 104.7. Talvez agora você esteja finalmente entrando no momento mais tranquilo do seu dia. A casa fica silenciosa, a rua fica mais calma, a cabeça vai tentando desacelerar aos poucos, né? E aí a música vai entrando devagar nessa noite de quarta-feira. Tem gente ouvindo a gente no sofá, na varanda, na zona rural, na cidade, no carro, no trabalho ou na cozinha também, terminando alguma coisa, né? Na estrada. E cada pessoa aí do outro lado, você que tá ouvindo a gente, carrega uma história diferente dentro do seu peito. Mas a rádio tem uma coisa bonita. O rádio junta todo mundo no mesmo instante, na mesma emoção e na mesma companhia, na mesma sintonia. Então respira fundo e deixa a noite te abraçar um pouco, porque o Colonial Night Flying começa agora. Aperte os cintos, vamos decolar com Air Supply, a primeira de hoje. Making Love, Colonial FM.

0: Amadeu Ming aqui na Colonial, Cantare de Amore. Também teve Ana Carolina. Quem de nós dois que no Colonial Night Flying, fechando mais uma quarta-feira. Tem dia que a cabeça da gente fica bastante cheia, né? De preocupação, de cobrança. O pensamento fica acelerado e aí a gente vai acumulando tudo sem perceber. Por isso, momentos como esse que a gente está vivendo agora aqui no Colonial Night Flying fazem a diferença. Fazem a diferença. Uma música calma, uma noite mais silenciosa e alguns minutos sem correria. Às vezes é isso que ajuda a gente a continuar melhor no amanhã que vai começar, né? Às vezes é isso aí. Nem tudo tem que ser resolvido imediatamente. Algumas coisas só precisam de paz, pelo menos por um instante. Fique em paz, desacelera. Você está na Colonial FM.
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4: Já voltamos agora com Eros Ramazzotti, Cose della Vita, Colonial FM.

0: Colonial 104.7, a melhor aqui do interior de Minas Gerais, com Babe Consuelo, Menino do Rio. Também teve Secret Service com Cry Softly, Chora Devagar. Enquanto as músicas aqui vão tocando no Colonial Night Flying, você vai lembrando de uma fase boa da sua vida, né? De um momento, porque a música tem esse poder bonito de guardar momentos dentro de você e da sua memória. Por isso, continue se emocionando e vivendo os melhores momentos da sua vida aqui no Colonial Night Flying. Eu sou Gabriel Ribeiro e volto já com mais música boa.
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quarta-feira, 13 de maio. Que bom ter a sua companhia, fechando aqui mais uma noite, mais um dia. Agora tem Steve Wonder, For Your Love, Colonial FM.

0: Daniela Mercury, você está na Colonial FM, ouviu Rosa. Também teve Aretha Franklin com Michael McDonald. Every Changing Times aqui na Colonial FM. Você que fez bastante coisa hoje, trabalhou, lutou, né? Conseguiu organizar sua vida. Talvez hoje você tenha feito mais coisa do que você imagina, mesmo que ninguém tenha percebido. Mas agora desacelera e ouça com a gente o Colonial Night Flying, que volta já.
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4: Voltei com uma das músicas mais lindas do Biafra, Sonho de Ícaro. Aqui é Colonial FM, essa música foi regravada aí pela... por vários cantores sertanejos já, né? E você ouve agora aqui na Colonial, matando a saudade que nunca morre.

0: Beto Guedes aqui na Colonial, Quando Te Vi. Antes, Barbara Streisand com Woman in Love aqui na Colonial FM. A noite vai ficando mais tranquila, mais funda, né? E junto com a noite vem aquele silêncio que ajuda a gente a colocar as emoções no lugar. E no meio da correria da vida, isso vale muito, né? Desacelerar, acalmar e terminar o dia em paz aqui na Colonial FM. Colonial Night Fly em volta já. 104,7
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0: 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Boa noite, tamo de volta. Eu sou Gabriel Ribeiro, você tá na Colonial e vai ouvir agora o Caetano Veloso, o Leãozinho, Colonial FM.

0: Colonial 104.7 Don McLean com Vincent. Também teve Commodores com Steel. A Colonial FM não para, tocando música boa para você no seu fim de noite de quarta-feira. Daqui a pouquinho já é quinta, na verdade, né? Então que o amanhã venha mais leve, com boas notícias, tranquilidade e com motivos honestos, sinceros para você sorrir. Daqui a pouco tem a última sequência de hoje do Colonial Night Flying da sua quarta-feira. Não saia daí, eu tô voltando. Por aqui sou eu, Gabriel Ribeiro, já já tem mais.
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bom, pessoal, vamos tocar agora aqui a última sequência de hoje do Colonial Night Flying da sua quarta-feira. Aliás, que quarta-feira, hein? Cheia de música, de companhia, de risada e de bons sentimentos aqui no Colonial Night Flying. Já que vamos disparar a última sequência, eu, Gabriel Ribeiro, já aproveito para me despedir de você por aqui e agradecer por você ter deixado a Colonial FM fazer parte da sua noite mais uma vez. Aonde você estiver agora, em casa, no trabalho, na cidade ou na zona rural, que você tenha descanso, paz e uma boa noite de verdade. A gente se fala amanhã a partir das 8, de novo na quinta-feira aqui da Colonial. Para começar a última sequência, tem Bruno Mars e a primeira de hoje, do último bloco, né? It Will Rain aqui na Colonial. Até amanhã, fica com Deus. Tchau.

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0: 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É bom demais.
1: Polícia Militar prende dois foragidos na região. A Polícia Militar prendeu dois homens com mandados de prisão em aberto na quarta-feira, dia 25, nas cidades de Cristiano Otoni e Congonhas. As ações fazem parte do trabalho de cumprimento de ordens judiciais e reforço à segurança pública. A primeira ocorrência foi registrada em Cristiano Otoni, no bairro Pinheiros, na quarta-feira. Um homem de 49 anos foi localizado e preso por débito de pensão alimentícia. A abordagem ocorreu após levantamento de informações que confirmaram a existência do mandado expedido pela Justiça. Na mesma data, em Congonhas, a Polícia Militar prendeu um homem de 31 anos condenado pelo crime de homicídio. Ele foi encontrado após diligências realizadas pelas equipes que atuaram para localizar o foragido e garantir o cumprimento da decisão judicial. Após as prisões, os dois indivíduos foram conduzidos à Delegacia de Polícia Civil. Eles permanecem à disposição da Justiça para providências legais cabíveis. Para as Curtinhas da Colonial, Mário Augusto.
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Cleiton e Romário, Zé Felipe, Se Eu Te Perdoar, pra você na Colonial.

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2: Vacinação contra a gripe começa neste sábado em todo o país. A campanha nacional de vacinação contra a influenza terá início neste sábado, dia 28, nas regiões Centro-Oeste, Nordeste, Sudeste e Sul, com vacinação gratuita nas unidades básicas de saúde durante o dia D. A ação segue até o dia 30 de maio e prioriza crianças de 6 meses a menores de 6 anos, idosos com 60 anos ou mais e gestantes. O Ministério da Saúde distribuiu 15,7 milhões de doses da vacina trivalente, que protege contra as variantes H1N1, H3N2 e influenza B, que é a linhagem Victoria. A imunização reduz casos graves, internações e mortes, sendo recomendada também para profissionais de saúde, indígenas, população privada de liberdade e pessoas com doenças crônicas. Crianças de 6 meses a 8 anos devem seguir o esquema vacinal conforme histórico de doses anteriores. A vacina pode ser aplicada junto a outras do calendário nacional, incluindo a da Covid-19. Agende sua vacinação pelo aplicativo Meu INSS ou procure a UBS mais próxima e garanta proteção contra a gripe. Para as curtinhas da Colonial, repórter Vander Mendes.
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1: As chinesas foram chegando e tomando posse das fábricas abandonadas pelas marcas tradicionais. A GWM foi a primeira e ficou com a planta da Mercedes em Iracemápolis. A segunda foi a BYD, que comprou em Camaçari o terreno que foi da Ford. Depois a Geely, parceira da Renault na China e agora também no Brasil, na fábrica do Paraná. A GAC fez diferente e vai se utilizar da ociosidade da linha de montagem dos Mitsubishi em Catalão, Goiás. A Chery herdou a fábrica da Jaguar Land Rover no interior do Rio para montar os seus Omoda Joico. Os chineses da Chevrolet estão sendo montados na fábrica que foi da Troller no Ceará e que pertence hoje a um grupo do estado Espírito Santo. E quem vai ficar com a fábrica que foi da Caoa em Jacareí, São Paulo?
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2: Diesel dispara até 50% e vira alvo do Procon Minas. Uma fiscalização do Procon, Ministério Público MG, identificou aumentos expressivos no preço do diesel em postos de combustíveis de Minas Gerais. O levantamento divulgado nesta quinta aponta reajustes de até 50% com indícios de práticas abusivas que já estão sob análise do Ministério Público. A apuração foi realizada de forma eletrônica e mapeou cerca de 4.500 estabelecimentos em todo o estado. O objetivo foi comparar os preços de compra e venda para identificar possível distorção na margem de lucro, com foco principal no diesel. Os dados revelam que 22 postos aplicaram aumentos próximos de 50%. Outros 250 registraram elevação entre 30 e 40%, enquanto 627 tiveram reajustes entre 20 e 30%. A média geral de alta ficou em 15,9%, o índice considerado elevado diante do cenário atual. Segundo o Procon Minas, os relatórios já foram encaminhados às promotorias de justiça. Os estabelecimentos com maiores indícios de irregularidades poderão ser notificados para apresentar as justificativas. Caso não comprovem que os aumentos estão alinhados aos custos, eles poderão sofrer sanções administrativas. Para as Cortinhas da Colonial, Mário Augusto.
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1: 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Eu sei que errei, fui mulher. 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
2: Todo começo tem um fim, tá ligado? Todo mundo passa por isso, eu também passei. E minha história foi mais ou menos assim, ó.

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1: Perícias médicas do INSS terão mutirão nacional para agilizar a concessão de benefícios. O Instituto Nacional do Seguro Social, INSS, promove neste final de semana, nos dias 28 e 29 de março, o mutirão de perícias médicas em 132 agências de todo o país. A iniciativa atende mais de 37 mil segurados com pedidos de benefícios por incapacidade e assistenciais, com o objetivo de reduzir o tempo de espera. As perícias serão realizadas presencialmente ou por meio da modalidade conectada, garantindo segurança, sigilo e autonomia do perito. O atendimento remoto facilita o acesso, especialmente em regiões com poucos profissionais. Os segurados podem antecipar o agendamento pelo telefone 135, de segunda a sábado, das 7 às 22 horas, ou pelo site e aplicativo Meu INSS. Após a confirmação, é necessário comparecer à agência no dia e horário marcados. Para as Cotinhas da Colonial, repórter Vander Mendes.
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0: Chega pra cá, Hugo e Guilherme, teu segredo!

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2: Valeu, as meninas.
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3: Um caminhão perdeu o controle e atingiu uma fachada de comércio. Um caminhão colidiu contra a estrutura de um imóvel comercial na manhã desta quinta-feira na Rua Maria Eulália, no bairro Santa Matilde, em Lafayette. O impacto provocou danos materiais e mobilizou a atenção de moradores e comerciantes da região. De acordo com informações apuradas no local, o veículo tentava subir uma via com inclinação acentuada quando não conseguiu completar o trajeto. Sem força suficiente para vencer a subida, o caminhão voltou de ré e acabou atingindo a fachada de um estabelecimento comercial. O acidente ocorreu no início do dia, em horário de movimento no bairro, o que aumentou a preocupação de quem presenciou a cena. Apesar do susto e da gravidade do impacto, não houveram registros de feridos. Até o momento, não há informações oficiais sobre a extensão total dos danos estruturais do imóvel atingido. Para as curtinhas da Colonial, Mário Augusto.
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5: Senhor Todo-Poderoso, Criador dos céus e da terra, cheio de graça, misericórdia, é o Senhor. Obrigado, Pai. Obrigado por mais um dia de vida. Obrigado pela noite abençoada de descanso que o Senhor nos concedeu. Obrigado, Senhor, pela família, pelo pão, pelo trabalho, pela saúde, pela alegria, paz e esperança. Obrigado pela voz e pelo dom de comunicar. Obrigado pela vida desta pessoa que me permite fazer ser sua companhia a esta hora da manhã. Abençoe aqueles que estão no trabalho, Senhor. Aqueles que começaram a trabalhar ainda no dia de ontem. Abençoe aqueles que estão se preparando para o trabalho. Abençoe as crianças que se preparam para a escola. Guarde, Senhor, os profissionais da saúde, médicos, enfermeiros, recepcionistas, técnicos, que o Senhor os abençoe no seu trabalho e os use para restaurar a saúde das pessoas. Abençoe, Senhor, os profissionais da segurança pública, que o Senhor os ajude a proteger e a guardar o cidadão de bem. Que o Senhor os use como espada contra o mal também. Peço que o Senhor abençoe cada pessoa, Senhor, que me ouve agora pelas estradas, a caminho de outra cidade, para fazer exames, tratamentos. Que o Senhor cuide desta pessoa, lhe restaure a saúde, sendo este o teu querer. Abençoe este lar onde eu entro agora através do rádio. Onde houver discórdia, que eu leve

0: palavra de paz, de reconciliação, de perdão, de união, de amor. Me ajude, Senhor. Abençoe os casais, os pais, os filhos. Que os relacionamentos sejam fortalecidos nesta casa onde o rádio está ligado. Em nome do teu filho Jesus. Amém.
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0: comadre. Alô, minha comadre. Bom dia, bom dia, bom dia, bom dia, bom dia, bom dia, bom dia. Tá no ar o nosso Colonial Rural, 5 horas e 13 minutos. A partir de agora, você participa comigo, manda o seu abraço, manda o seu alô, manda o seu bom dia pra todo mundo. Tá tudo bem por aí? Que maravilha! Que bom te fazer companhia. Do lado de cá do rádio tem William Torres. Tô fazendo o que amo, tô fazendo companhia pra você a partir de agora até às 7 da manhã. 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Você participa, manda o seu abraço, manda o seu alô pra todo mundo. Bom dia, Tiagão!
1: Bom dia, meu paizão!
0: Bora dar bom dia pra esse povo todo, meu filho!
1: Bom dia, meu povão!
0: Isso! Agora são 5 horas e 13 minutos, compadre! Ô, comadre, tá pronto o café aí? É? Eita, trem! Bora começar o nosso encontro de hoje com Tunique Tinoco e Iambu Chitão, no Colonial Rural.

0: Rural, confira comigo, 5h28. Bom dia, bom dia. Bom dia, meu compadre, bom dia, minha comadre. 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Siga também no Instagram, 5h28. Deixa eu mandar um bom dia pra Thaísa. A Thaísa tá no turno, daqui a pouco vai pra casa descansar, né, Thaísa? Bom dia também pro maridão da Thaísa, o Fernando. Ô, Fernando, você sumiu, Fernando. Tempão que eu não te vejo. Um abraço pra você, meu amigo. Tá dando carona pra gente na boleia do caminhão e ele que trabalha na BVC. Bom trabalho aí, Fernando. Tudo de bom, menino. Por falar em transporte, né, a turma do Volante Grande, bom dia pra turma da Lenarge. Obrigado, viu, gente, pela audiência. Obrigado pela carona. Bom dia pro Rafael, tá ligado comigo? Fala, Rafa, bom dia. Bom dia, William, bom dia, Tiaguinho, bom dia, seu Gomes. É o Alexandro Clementino. Alô, meu patrão, bom dia. Bom dia, William, manda um abraço pro pessoal nas Mamonas. Beatriz, Maria Antônia e Nina. Beleza, bom dia. Oi, William, bom dia. Bom dia, Paulo Egídio. Boa quarta, boa quinta-feira para você. Um abraço, meu amigo, mandando pro Arthur, Vanessa, para todos da Obra Civil, da Patrimonial e da CSN e também nas empresas, bancos. Beleza? Bom abraço. Obrigado pela audiência, viu, meu amigo? Bom dia pra Marileia, bom dia pro Maicon de Ouro Branco.
1: Bom dia, William, Thiaguinho. Vamos que vamos, hein? Ô, William, toca pra nós aí o Chico Rei Paraná, com raiva de mim.
0: Valeu, meu patrão, já tá no ônibus, né? Bom dia. Oi, William, bom dia. Bom dia, Thiaguinho, Deus abençoe o nosso dia. Se der, toca Zé Ramalho entre a serpente e a estrela. Valeu, meu amigo, bom dia. Edriana em Piranguita. Bom dia, Edriana. Bom dia, bom dia, bom dia também pro Ticoco. Bom dia pra Regiane em Dores do Turvo. Ô, Regiane, bom dia. Levantou cedo, já tá fazendo almoço? Zé Adão, bom dia, Zé. Obrigado pela audiência. 989-69400. Estou esperando você para participar. E a gente volta daqui a pouco. 104.7.
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5: Agora 5:33. 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Confira comigo, são 5:34. Rogerinho tá ligado com a gente também, Angelita do Murtinho. Deus abençoe o seu trabalho, sou Angelita do Murtinho, quero mandar um abraço para todos os ouvintes e ouvir Eduardo Costa. Beleza, alaô.
6: Olá, Urtão Guaido,
5: bom dia.
6: Bom dia, Thiaguinho, sou bom, toda a equipe do Colonial. Ô, Litor, um modão pra nós bacana aí. Conversei pelas irmãs Toninho de Vila Rica, a Xalier Maulelei, a Lurdinha, minha irmã, na recordação, o Crela, na Junodira, mas a esposa, a Vívia, o Adão Mecânico, lá em Biturí, lá o pessoal, lá a Tuca, a Sueli, lá na Chaca dos Cordeiros, o Denils, o João do Queijo, lá em Cismaria, a Fabiana, mais o Cavoeiro, a Dona Ivete, mais o Raimundo, da Nova Cidade. Vocês na rádio, fico com Deus e tudo de bom. Obrigado.
5: Valeu, Chico Rei, Paraná. Às 5:35, bom dia. Desperte para esse novo dia com alegria, com gratidão e com muita disposição para trabalhar. 5:35, bom dia.

0: Eu tô vendo aqui, que hora que nós vamos inaugurar essa? 51.
1: Ciganada vai morrer com essa moto. Nossa senhora.
0: Vai matar cigano, segura.

0: Deodoro e Sampaio, água no leite aqui no Colonial Rural. 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

0: merece.
1: 5:47. Bom dia. Alô, meu compadre. Alô, minha comadre. Bom dia. São 5:47. Marcos Ribeiro, em Campinas, São Paulo, tá ligado comigo? A Cássia também tá participando. Oi, Cássia. Bom dia, William. Quero mandar um beijo pro, com todo amor, para o meu netinho, o Antônio Lucas, que já tá acordado aqui te ouvindo. Esse Antônio acorda cedo, hein? Bom dia pra Fátima do Murtinho. Bom dia pra Luciana Francisco em Lafayette. Bom dia. Bom dia, Tiago. Bom dia, seu Gomes. Bom dia, Tiaguinho. Amo esse programa. Vocês são demais. É a Luciana. Obrigado, Luciana. Obrigado pela audiência, minha querida. Oi, Luísa.
2: Bom dia, William.
1: Bom dia.
2: O possível, manda um amor de João Mineiro e Marciano. Ofereço pro Renato Maia em Congon, lá em Entre Rios.
1: Beleza.
3: Bom dia, seu William.
1: Oi, Cláudia.
3: Bom dia, Tiaguinho.
4: Oi, tia.
3: Bom dia. Seu Gomes. O William.
1: Oi.
3: Toca uma moda boa pra gente aí e manda para meus filhos, o Fernando e o Daniel, e o meu marido. Toca Cama de Capim, de Zezé de Camargo e Luciano. Beijos, é a Cláudia.
1: Valeu. Santa Vitéria. Obrigado, Cláudia. Bom dia. Bom dia pra Maria Sueli. Já tá de pé, Sueli? Ou tá deitada ainda? Bom dia. Oi.
5: Bom dia, Colonial e todos.
1: Oi, Conceição.
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1: Tá ligada com a gente. Bom dia, minha querida. Olha a hora, gente. Agora são 5:49.
6: Bom dia, seu Gomes. Eu te coloco. Ô, Willi. Manda a música Ponto G aí. Ofereço para minha esposa Natália e para todos os ouvintes. Tchau, obrigado.
1: Tchau, obrigado. Agora são 5:49. O relógio tá andando rápido e você sabe, vai chegar atrasado. Cuidado. 5:49.
4: Relógio que atrasa não adianta.
1: Relógio que atrasa não adianta nada, né, Tiago? Bom dia pro meu amigo Sérgio em Guaratinguetá,
7: São Paulo.
1: Bom dia, William,
7: Tiago, seu Gomes. Aqui é o Sérgio Ricardo de Guaratinguetá. Estou passando para desejar a todos do Colonial Rural e aos ouvintes uma ótima quinta-feira. Deus abençoe. William, a hora que você for tocar um modão aí, oferece para mim e para minha esposa Roseli, tá bom?
1: Beleza.
7: Eu agradeço. Deus abençoe.
1: Amém. Obrigado, meu amigo.
8: Bom dia,
1: Simone.
8: Bom dia, Leandro.
1: Simone, querido.
8: Abençoe nosso dia, abençoe a sua família, a minha mãe Carla, irmã Jéssica, mãe da Otto Almeida, cunhado Wagner. Abraços aí pra Sheila, pra Ana Maria, pro Geraldo, o Arlindo, dona Tereza, o senhor Zé Elisa, pra Cleusma Oswaldinho e pra todos que escutam o Colonial Rural. Vocês são demais. É
1: obrigado.
8: Muito bom escutar vocês todos os dias. Bora trabalhar. Simone, querido Barbacena.
1: Obrigado, minha querida.
4: Olá, as horas aí, papai. Bom dia.
1: Bom dia, são 5:50, Tiago. Zezé de Camargo e Luciano. Cama de Capim, bom dia.

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2: 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E a hora?
3: Colonial 5 para 6.
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5: Ó Santa Maria.
6: Bom dia, queridos filhos e filhas, que a paz do Senhor esteja com todos vocês e que Nossa Senhora, nesse mês de maio, mês de Maria, mês de nossa mãe, nos ampare em todas as tribulações. Queridos filhos e filhas, certos desta presença materna, rezemos em nome do Pai, do Filho e do Espírito Santo. Amém. Senhor, o dia começa, em nome da Trindade, eu me coloco na tua presença. Amado Senhor, assim como a escuridão deu lugar à luz com o nascer do sol, que como fruto desta oração, Senhor, eu posso experimentar a presença do teu Espírito em todos os meus afazeres. Que a força do teu Espírito me acompanhe, Senhor, neste dia, na vida profissional, que eu possa

0: me empenhar veementemente para em tudo ser bem-sucedido, Senhor. Peço, Senhor, que no meu ambiente de trabalho haja harmonia e paz. Afaste a falsidade, a mentira e a discórdia. Senhor, se alguém de mim se aproximar para denegrir a imagem do meu irmão, sela os meus ouvidos à calúnia e minha boca a toda maldade. Amado Senhor, que a força do teu Espírito me acompanhe na vida pessoal, nas minhas decisões, nas opções, que o teu Espírito Santo me ilumine em cada decisão a ser tomada, no olhar a ser dado, na mão a ser estendida, nos braços dispostos sempre a acolher. Senhor, no início deste dia, que o teu Espírito esteja tão plenamente em mim, que eu possa, Senhor, trabalhar, conseguir o pão de cada dia com o suor do rosto, mas que os anjos velem sobre a minha família, velem sobre aqueles que ficam em casa, os que vão ao trabalho. Afaste, Senhor, de todo o perigo, do corpo, da alma. E que no final deste dia, Senhor, todos nós possamos nos reencontrar em casa, cansados, porém protegidos e, sem dúvida, com a tua bênção, guardados no teu amor. Amado Senhor, o dia começa e com tua presença, com tua força, tudo enfrentaremos com fé, certos da vitória. Pai nosso, que estais no céu, santificado seja o vosso nome, venha a nós o vosso reino, seja feita a vossa vontade, assim na terra como no céu. O pão nosso de cada dia nos dai hoje, perdoai-nos nas nossas ofensas, assim como nós perdoamos a quem nos tem ofendido. E não nos deixeis cair em tentação, mas livrai-nos do mal. Amém. Nossa Senhora de Fátima, rogai por nós. Amém.
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2: Bora, Dona Maria, bora, Seu Zé, bom dia pra todo mundo, bom dia, meu compadre, bom dia, minha comadre, 6 em ponto agora, bom dia, manhã de quinta-feira, 14 de maio, bora levantar. Bora que o galinho já cantou, são 6 em ponto, relógio que atrasa, não adianta. Bom dia, William, tudo bem? Manda uma música pro meu neto, Luar Camilo, que está fazendo aniversário, é a Elma Cândida. Em Resende Costa, Elma, parabéns pra ele, viu? Felicidades, Deus abençoe. Oi, bom dia, Juca Romão, bom dia pro Jean Gesseaba, bom dia.
3: Bom dia, seu Ida, bom dia, Thiaguinho, bom dia,
2: tá
3: seu
2: tudo bem?
3: Ótima quinta-feira pra nós, na fé de Deus, papai do céu, abençoe o dia de todos nós, pessoal da Colinhal também. Ô, seu Ida, bota um botão bonito também, deixa comigo. Um abraço pra minha esposa e meu amigo Altair, tudo bom, fui.
2: Valeu.
4: Bom dia, William.
2: Opa, bom dia, Marcos.
4: Marcos aqui de Lafayette. Bora pra cima.
2: Bora.
4: Que Deus nos acompanhe aí, ilumine nosso dia. E o velho nada, né?
2: Veio ontem, né? Ontem ele apareceu. Hoje, até agora, nada. Oi, bom dia, Marquinhos.
5: Ô, William, bom dia.
2: Bom dia.
5: Fala pro Sô Gomes aí que passou aperto ontem, hein? Quase que o Ceará fez esse rapaz fora do Copa Brasil, hein?
2: Nossa.
5: O time desse precisa melhorar, hein?
2: Rapaz, mexe com o homem, não. Não mexe com o homem não, que dá ruim. Oi, bom dia.
6: Bom dia, José Gomes. Bom dia aí pro Tiaguinho.
7: Bom dia, tia.
6: O Willi, estava com saudade de ouvir o programa de você.
2: Aqui, por onde você andava?
6: Você me manda a música de Milionário José Rico, Ancestrais. Tá? E oferecei para todos vocês da rádio, para todos nós ouvintes. Me pede o Tiaguinho para jogar um beijo aí para mim, que eu tava com saudade.
2: Beleza.
6: Tchau, um abençoado dia e um bom trabalho. Fica
2: pra
6: com
2: Deus.
6: Para
2: você também, minha querida. Bom dia. Milionário e José Rico agora.

6:13 na sua manhã de quinta-feira, 14 de maio, você ouviu? Gilberto Gilmar, Assino com X, antes teve Chitãozinho e Chororó aqui no Colonial Rural. 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São 6:14, a gente volta já.

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1: 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Já voltamos, bom dia, 6:18. Bom dia, bom dia, bom dia.
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1: Pedro Miranda tá ligado comigo. Bom dia, Pedro. Bom dia pra... Oi, Luísa. Bom dia, Luísa. Bom dia, William. Bom dia, Tiaguinho. É o Gabriel de Ouro Branco. Manda um abraço pra minha mãe Lili, pro meu pai Douglas e a minha irmã Manu. Bom dia pro Márcio Martins.
3: Bom dia, William. Bom dia,
1: bom
3: família.
1: Dia.
3: Bom dia, Tiaguinho. Deus abençoe todos nós, né? Tenhamos um ótimo dia, cheio de paz e saúde.
4: Um abraço pra ele.
3: Posso que se bom dia, o velho Murrá também. Nos proteja, nos livre, nos guarde. Forte abraço, William. Muito obrigado por esse programa maravilhoso.
1: Valeu, bom, bom dia. Ideia. O Jefferson de Conselheiro Lafayette tá ligado comigo, mandando para todos os ouvintes. Pediu para ouvir Secretária, do Amado Batista. Bom dia pra Rita de Rio Espera.
5: Ei, William, bom dia. Oi. É a Rita aqui do Arroio dos Rio Espera. Passa uma moda boa pra gente aí, William. Ofereço para todos os ouvintes, pessoal de Rio Espera, Padilha, Buraco Paiol, Lavras, Vargem Formosa, Varginha, Matadouro. Lá na sede, o pessoal da Casa de Repouso, os internos e funcionários, Vargem dos Gonçalves, Piteira, Cachoeira. Enfim, todos que estão sintonizados nesta rádio maravilhosa. Forte abraço para você e todos aí da rádio. Fica com Deus, uma ótima quinta-feira.
1: Valeu, bom dia.
6: Bom dia, William, bom dia, Tiago.
1: Opa!
6: Bom dia, seu Gomes. Então, seu Gomes, como é teu coração aí, hein?
1: Vem não.
6: O seu pai passou dessa pra melhor, hein? É, esse galo tá deixando vocês meio louco, hein? Foi por pouco, hein? Cagado, hein?
1: Oi.
7: Bom dia, Colonial.
1: Bom dia.
7: Bom dia, Soila. Bom dia, Tiaguinho.
4: Oi, tia. Oi, bom
7: a
4: dia.
7: Da padaria. Eu sou a Ila, meu algodão doce vai trabalhar hoje, tá? Já
1: é?
7: Tô sabendo porque tomo café comigo. Ô, sou a Ila, que dia que você vai vir tomar um café com meu
1: uai,
7: pedaço
1: combinar,
7: de broa? O café tá uma delícia. Tá cheirando, sente o cheirinho.
1: É mesmo?
7: Eu sou a Ila, toca um modão aí pra nós. Quero oferecer pra todos os ouvintes, pro Maicon, pro Said, pra tia Michele, pro Márcio do Salgado, pro Sireno, pra Betinha, pra Vera Lúcia, pra Ana Lúcia, pro Antônio Molhado. É muita gente, sou Ila. De 0 a 100 pra não esquecer de ninguém. Tá na Colonial? Tá bom demais.
1: Obrigado, beijos. Minha querida. Ivanilda Nascimento também tá com a gente. Amar em São Brás, bom dia. Bom dia pra tia Andréia, já tá na rota do escolar. Ô, tia Andréia, bom dia, minha querida.
4: Bom dia pra você, minha amiga.
1: São 6:22, 6:22. Bom dia pro Reinaldo em São Brás.
8: Ô, William, bom dia. Passando aqui pra desejar uma ótima quinta-feira pra todos. O Reinaldo São Brás, eu sou. Mandou um abração forte, um beijão pra minha esposa, Júlia. Abraço pra minha mãe, dona Nália. Abraço lá entre rios. Pro Riquinho, pro Juninho. Abraço pro Alisson. E mandar um abração forte lá pro seu José. O braço direito do Alisson. Entre Rios de Minas. Toca um modão pra nós aí, William. Vambora. Boa quinta pra todos.
1: Valeu, bom dia. Quem mais? Quem mais?

0: Bom dia pra Margarete, que tá ligada com a gente. Oi, Margarete, bom dia, minha querida. Obrigado pela audiência, boa quinta-feira pra você, tá? Bom dia, fala comigo.
1: Bom dia, meu amigo William.
0: Emerson.
1: Bom dia, FM.
0: Márcio Salgado.
1: Bom dia, Emerson Dutra, depois. Cadê você, meu amigo? Ô, Gomes, é preocupado, rapaz.
0: Olha o problema.
1: O Emerson Dutra tava lá no centro de Entre Rios ontem de noite, chorando lá.

0: Salvinho, aqui quem fala é Emerson Dutra da cidade de Entre os Pinheiros, da empresa Vai Volta BH Encomenda.
1: O que você tá no centro da cidade chorando?
0: O seu Gomes foi ontem, não vai hoje, não vai amanhã. O Márcio Salgado tá em casa vigiando a casa.
1: Uai.
0: Os marcianos tá na rua. Os carioca estão dormindo.
1: Oh.
0: Porque trabalharam até de madrugada, segundo o seu Gomes. E meu São Paulo me dando dor de cabeça. Ô, time sem vergonha.
1: Ah, entendi. Foi por isso.
2: Bom dia,
1: tia Michele.
2: William, Tiaguinho, velho. Bom dia, Tânia. Bom dia, tia Andréia. Bom dia, o menino que busca nosso diesel. Inclusive, o meu tá acabando, vou ter que abastecer. Bom dia a todos.
1: Mas podia pedir pra ele buscar mais barato, né? Podia trazer o combustível mais barato um pouquinho, porque tá caro demais, você tá doido? Agora 6:24, são 6:24. Tem Daniel com Bruno e Marrone. Chega aqui. Com qual carícia? Bom dia pra você. Pra você que levanta agora, boa manhã de quinta-feira, 14 de maio.
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5: Eu sou Humberto Ferretti e esse é o Giro Rural. Depois de encolher no ciclo 24-25, a produção de feijão vai diminuir de novo na safra 25-26. A Conab fala em uma queda de 4% da área de cultivo para menos de 2 milhões e 600 mil hectares. Já o rendimento esperado é 1% menor, na casa de 1.100 quilos. O resultado será uma produção de 2 milhões e 900 mil toneladas, queda de 5%. Isso na soma de todas as colheitas, já que o feijão é considerado uma cultura de ciclo curto e de todas as variedades. Após a forte queda registrada em abril, o preço do ovo nas granjas voltou a subir em maio. Dados do CPEA indicam que a caixa de 30 dúzias do branco é cotada a quase R$ 150 no polo produtor de

0: Bastos, interior de São Paulo, enquanto o ovo vermelho sai a 170. A demanda maior, comum em todo começo de mês, quando a população recebe o salário e vai às compras, é um dos motivos. Além disso, o preço mais baixo em abril ajudou a escoar mercadoria e reduziu a oferta. O preço da laranja na roça variou pouco nos últimos dias. A caixa da fruta para a indústria foi vendida entre R$ 25 e R$ 26. Reais. Já a laranja pera de mesa foi negociada em torno de R$ 40. Reais. Os dados são do CPEA. No geral, tinha muita gente no mercado à espera das primeiras projeções sobre a próxima safra, antes de acelerar as compras e as vendas, o que manteve oferta e demanda ajustadas. Resta saber como ficarão as coisas agora, após o Fundecitrus indicar uma colheita 13% menor, puxada pelos casos de greening e pelo clima. Sem falar que é ano de produtividade baixa.
1: Humberto Ferretti para a Colonial.
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2: Olá, amiguinhos. Hoje vamos falar de úlcera de córnea. Ela é uma lesão na superfície do olho que pode ser superficial ou profunda. E em casos mais graves pode levar à cegueira. Nos cães é bastante comum. E você sabe como isso acontece? Através de trauma, unha, briga, corpo estranho no olho, problemas nas pálpebras, que chamamos de entrópio, e cães com o olho mais para fora, como os shih tzus, os bulldogs e os pugs, que são mais susceptíveis a isso. Mas quando saber? O animal ele vai ficar piscando sem parar, ou vai manter o olhinho mais fechado, lacrimeja muito, o olho fica vermelho e possui uma mancha na córnea. Mas nunca pingue colírio sem orientação médica. Olho é sempre urgência na medicina veterinária e não se pode ficar aguardando para ver se melhora sozinho. Se você já deu os primeiros socorros, que normalmente é lavar com soro fisiológico, e o olho não normalizou, procure atendimento de imediato para seu pet. O tratamento dependerá da gravidade da lesão e sempre será acompanhado de analgésico, pois a úlcera de córnea dói muito. E o uso do colar elizabetano é muito importante, para o próprio animal não piorar, tentando passar a patinha no olho. Na maioria dos casos, o clínico encaminha para o oftalmologista, para uma avaliação mais detalhada de todo o globo ocular. Mas depende do caso. 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
1: Seis horas e 44 minutos. 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Vamos que vamos, gente. São 6h46 agora. Bom dia pra Elaine. Oi, Elaine. Bom dia, Elaine. Obrigado pela audiência, William. Bom dia. Manda retrovisor do Gustavo Lima pro Johnny em São João del Rei. Tá dado o recado, Elaine? Bom dia. Junto com o retrovisor do Gustavo Lima, poderia vir o carro do Gustavo Lima também. Aí ia ficar melhor, né?
4: Bom dia, William. Bom dia,
1: fala Thiaguinho. Comigo, Cláudio.
4: Bom dia, seu Gomes. Seu Gomes. As Maria tentou secar, mas o secador
5: bom dia, cara. Problema, né?
4: Queimou. Vai, Galo.
1: Oi, bom dia. William.
6: Bom dia, Thiaguinho. Bom dia pro velho Rabugento.
1: Gesiel.
6: Ô, William. Um abraço aí, um bom dia pra essa turma, gente boa aí. O Nilson lá da Mata dos Pacheco, famoso Donguinha. O Alexandre de Moraes do Maranhão, famoso Torrão. O Garnizé da WF, o Emerson. E o nosso amigo Cachorrinho do Mato, aqui do Piquiri, Jorginho. Coiotão também da Castanheira. Essa turma, gente boa, tá te escutando o programa aí.
1: Beleza.
6: Ô, William, se possível aí, cara, Toca pra nós aí, Teodoro Sampaio e Pitoco. Essa turma aí gosta dessa musiquinha. Toca pra nós aí. Bom dia pra vocês. Gesiel do Piguiri falando.
1: Valeu. Bom dia, William Torres. Manda um alô aqui pra nós, Guaraná e o Velho do Rio, no bairro Santa Mônica. Tá dado o recado, patrão. Bom dia pro Rogério Strauss. Bom dia.
5: Salve, salve, colonial. Aqui é Rogério Strauss. Estamos falando diretamente da área da CSN. Manda um salve pra galera de manutenção. O nosso querido Ailton, Terequinho Chefe. A galera da Sotec Gat aí, que é o nosso amigo Barraco, Boizinho Chefe. E também o Di Galope. A galera toda ligada, Joe, é nóis, sextou, tamo juntos.
1: Sextou, hoje é quinta. Bom dia, William, é Luciano Fialho, manda um abraço pra turma do Volante Grande, beleza? Tem mais? Tem sim, Vera, bom dia.
7: Bom dia, querido William, Vera Lúcia, bom
1: tudo
7: dia,
1: bem, Vera?
7: Ouvintes maravilhosos, bom dia, Tiaguinho. William, manda um abraço aí pra Tânia maravilhosa aí, que já mandou o alô. Bom dia, Tânia. Bom dia, Bete e Sireno. Bom dia, Ana Lúcia. Tetê Para-choque, a Hilda é a Federal. Meu maridão Ivan aqui, meus dois filhotes, Diego e Luiz. E a família Santos. Ei, Cristiano, bom dia. A todos os ouvintes, beijo, beijo, Vera Lúcia.
1: Valeu, Lidson. Bom dia, William. Bom dia, Tiaguinho. Bora trabalhar que o agro não para. Ô, Lidson, tá de folga hoje? É? Bom dia.
8: Alô, queridos amigos da Colonial, aqui é o Sandro Leiloy. Gostaria de mandar um abraço aí pra Ligiane, Inquilusito, Dona Hilda, o Arbel, que Deus abençoe o dia de todos. E de vocês aí também, nessa programação maravilhosa.

0: maravilhosa da Rádio
1: Obrigado.
0: Coronel.
1: Obrigado. Valeu. Valeu. Xande.
2: Bom dia, amigo William.
1: Bom dia.
2: Amigo Coronel. Ô, Tiaguinho. Hoje folguei, Tiaguinho. Beira de sexta-feira. Aquela folguinha de leve, Tiaguinho. Ô, velho babão, menino de ouro. Ô, William, cadê o sócio? Sócio foi hoje? Esse artista? Olha, olha, velho. William, aqui é o Xande Maurício. Um abraço. Tchau, tchau. Ô, velho babão.
1: Ah, chegou que era 6:30, eu falei que não ia deixar ele falar. Bom dia, velho.
3: Pois é, isso é hora de você me dar bom dia?
1: Ah, tá. Isso é hora de você chegar?
3: Você falou aí agora, cheguei 6:30. E você agora que vai deixar eu falar?
1: Eu nem ia deixar falar, velho. Nem ia deixar falar. Porque é uma vergonha chegar uma hora dessa. Oi, William, bom dia. Que chuva boa. Bom dia pra você, pro Thiago. É a Liliana Gomes, da Água Limpa. Mandou aqui, que frio. Tá chovendo, velho. Água Limpa.
3: É. Coisa boa.
1: Emerson Dutra.
4: Se tiver vagabundo demais, chegar esse horário...
3: Não te devendo nada, né? Você tá perdido com esse São Paulo seu. Você só não é saltitante como todo São Paulino, porque o peso não permite sair do chão. Senão seria um animalzinho saltitante.
1: Eu tô achando que tem alguma coisa com o Emerson Dutra, porque fica muito zangado com ele.
0: Ô, William, eu tô falando com você que esse velho virou foi sócio mesmo. Chega agora que quer. Eu tô falando. Ah, seu Augusto, abre o olho, hein? Abre o olho.
3: Cuidado, que eu chego a hora que eu quero. E você pode virar defunto a hora que você não quer.
5: Seu Gomes, achei que você não ia vir, né? Dar aquela moral, dar aquela zoada no Emerson.
3: Não, o Emerson Dutra, meu filho, os animalzinhos assim que torcem pro São Paulo, é tudo saltitante. Ele, pra sair do chão, tem que alugar um guindaste.
1: Bom dia, fala comigo.
6: Bom dia, equipe da Colonial.
1: Olá, Heraldo.
6: Meu camarada, boa noite, velho. Deus do céu, que vergonha. A vergonha da rádio brasileira. Esse velho babão, velho mocorongo aí.
3: Ainda bem que eu não tô na rádio brasileira, pela Colonial.
6: Isso é hora de jantar, né? Pelo amor de Deus, né? Ai, meu pai do céu. Ô, Tiaguinho, meu filho, bom dia. Vamos que vamos, gente.
7: Bom dia também.
6: Um bom dia pra todo mundo. Um abraço.
3: O meu sonho é ouvir o seu áudio com aquela trilha sonora diretamente do Rio de Janeiro.
1: Faz isso não, velho. Faz isso não. O Márcio falou que o Heraldo também só chega no final do programa. Bom dia, Mariana. Oi.
8: Aqui entre Rio de Minas tá um frio.
1: Tá frio?
8: Você sabe, uns 15 graus aqui. Tô morrendo de frio. Tô indo
1: é mesmo?
8: Fala com uma preguiça.
1: Eita, ânimo, Mariana. Ânimo, Mariana. Daqui a pouquinho esquenta, tá? Daqui a pouquinho esquenta. Bom dia, meninos. Bom dia, meninos e meninas. Uma ótima quinta-feira. Por aqui tá chovendo. Um abraço. É a Juliana.
3: Juliana, pessoa boa. Pessoa tão bacana. Fico esperando o dia que vou ter certeza que ela me ama.
1: Ah, tá. Entendi.
7: É, seu Gomes. Tava chamando Maria, hein?
3: Sai fora. Sai fora, chamar Maria nada. Me erra.
9: Ó, Willis, o Gomes apareceu agora aí porque ficou vendo a pelada do galo lá, né? Aí por isso que apareceu agora esse velho, ruim de serviço.
3: Não, falei pelada, pelada tá sua cabeça aí, filho, não tem cabelo nenhum. Todo dia, pelada, pelada, nesse frio, deve passar um aperto danado aí.
1: Ó, a Juliana mandou, eu te amo, meu velhinho.
3: Juliana, meu coração é seu. Você ajuda o suíno. Eu não importo não, viu? Pode chamar eu de leitão que eu gosto.
10: Ô, William, bom dia. Manda mensagem pro seu Gomes aí. Pare de falar com ele pra parar de ser mentiroso.
1: É o Emanuel.
3: É, quando sua mãe falou assim, nossa, que gracinha. Foi a

0: que inventou a mentira.
1: É. Pode... A melhor de hoje foi: pode me chamar de Leitão, que eu gosto.
2: Oi, ele fala comigo, bom dia. Não sei se
1: é o Franz.
2: Se atropelou a mensagem aí. Deixou a louca registrada aí pra te chamar Michelle aí, viu? Uma galera imensa aí.
1: Beleza.
2: Ela lembrou de mim aí que eu tô indo ali buscar o combustível pra ela aí. Daqui a pouquinho nós tá de volta aí com a graça de Deus, tá bom?
1: Beleza.
2: Franz aí, de Ouro Branco aí. Bom Deus,
1: é o Franz do Barriguinha de Aço. Vai buscar o combustível.
0: Ah, tá. Entendi.
1: Ó. O Xande. Ih, rapaz, o Xande tá na porta. O Xande tá na porta da rádio aqui fora, esperando você. Ah lá, mandou a foto, a cara dele.
0: Meu Deus! Vou rezar uma novena! Rezar uma novena porque esqueceram a porta do inferno aberta. Um homem feio! Se lasca você com essa banheira sua chamada de Braise, essa casa de funerária. Vai se lascar, vou esperar você sair daí pra poder sair daqui. E tá tudo resolvido.
1: Ó, a Maria Sueli disse que não tem gosto de concorrência, não. Era a Tânia, agora é a Juliana.
0: Isso, Tânia, Juliana, Sueli, pode ser vocês tudo. Faz o seguinte, faz de conta que vem uma piscina e vocês mergulham, Neu.
1: Mergulha, Neu, foi ótimo.
3: Ô, William, bom dia. Aqui, pergunta o seu Gomes aí, você já vendeu a cafurreca velha que tinha lá? Perguntei se você quer trocar num cavalo sem dente aí.
0: Nada, sai fora, sai fora. Você não tem coração não, quer vender seu pai?
1: Oi.
4: Oi, bom dia, seu Gomes.
1: Bom dia.
4: Eu me divirto muito com você, viu?
1: Aí, ó,
4: eu adoro ouvir você brincando na rádio aí.
1: A Bia.
0: Ô, Bia, eu também me divirto muito com você. Me divirto demais. Vamos comprar um carrinho da Hot Wheels, nós faz estradinha assim no chão e nós diverte junto, brincando de carrinho, brincando de fazendinha, porque nós é uma infância pura.
1: Bom dia, William. Bruna de Congonhas. Pede o seu Gomes para acordar o Gilmar lá dos Machados, que veio fugido para Congonhas. A Maíra colocou ele para correr. É a Bruna.
0: Eu falei. Quando ele começa, um abraço para minha sogra. Minha sogra. A sogra que livra a cara dele lá com a Maíra lá. Então, assim, Gilmar, juízo, Gilmar. Juízo. Faz um treino para você aprender a correr mais rápido para não te pegar.
1: O Cláudio tá ligado com a gente também. Bom dia, Cláudio.
5: Ô, seu Gomes, você tá achando que a turma não sacou a jogada do senhor aí não, né? Fim de Leitão, né? Você lembrou da música do Ginigeno, né? Ah, velho, sem vergonha.
0: Mas se finge de Leitão pra poder mamar deitado.
1: O Marcelo, bom dia, William. Velho Gomes hoje tá saltitante igual Emerson Dutra.
0: É, pô, chulispa. Aqui é galo, meu filho. Aqui não é aquele bichinho saltitante, não.
1: É. O Júlio Tadeu tá ligado com a gente, tá rindo aqui porque você falou que é Leitão. Tarcísio.
6: Ô, seu Gomes, olha o Nisso da Mata pra cortar sua língua, seu Gomes. Eu quero ela fazer uma correia.
0: Sai fora.
1: Ele mandou um áudio de 1 minuto e 21, vamos ouvir?
0: Não, que não é psicólogo pra ficar desabafando da vida dele. 1 minuto e 21? Você só pode estar contando o tanto de dívida que você tem, só pode.
6: Ô, Márcio, mas pelo menos eu chego antes desse velho muquirana aí, né? Chego antes dele.
0: Ao menos eu vejo o carro da polícia e não sai correndo pras quebradas, escondendo.
6: Ô, seu Gomes, o senhor tá preocupado que eu não tenho cabelo? Vende aquele carro velho seu lá, que com a céu velho lá, me deu dinheiro pra me fazer um implante.
0: Sai fora. Você nem plantando outra cara me ora.
7: Ô, William, bom dia. Bom dia, Thiaguinho. Bom dia, seu Gomes. Ô, seu Gomes. Acho que tá pondo medo nesse cara do Rio aí, seu Gomes. Sei lá, hein? O cara já tá mansinho. Entendeu? Ah, seu Gomes, você é barra pesada mesmo. Vamos que vamos. Tô seu ótimo quinta-feira aí.
0: Não, aqui nós doma burro. E aqui nós doma burro mesmo. Então os burros que falam é meio chiado.
8: Ô, William. Bom dia de novo. Se o Galo continuar perdendo assim, nós não vamos ter seu Gomes nunca mais aí no programa.
1: Pois é, porque ele
8: some. Isso. Com Deus aí.
0: O Galo vai melhorar, meu filho. Você já ouviu falar de fé? É assim, fé. Uns têm fé demais, outros fé de menos. Fé demais e fé de menos. E eu pergunto pra você essa hora da manhã: ou você fé demais ou fé de menos?
9: Áudio de 1 minuto e 21 é Faroeste de Caboclo. Ganha da música Faroeste de Caboclo.
1: Áudio de 1 minuto e 21 ganha, não ganha? O velho fica bravo. Bom dia pro Luiz Carlos do Nova Serrana.
10: Bom dia, sou ele. Bom dia, o Luiz Carlos, bairro Nova Serrana. Manda.
0: Luiz Carlos do Nova Serrana. Pessoa boa, pessoa bacana, pessoa sem grana.
1: Adailson do Sergipe.
11: Bom dia, Willer. Bom dia, Tiago. Bom dia, povo de Colonial. Boa tarde, seu Gomes. Como é que vai? Tudo bem? Vou fazer o que aí na rádio? Me diga. Poder me responder? Ou quer saber?
0: Posso fazer uma coisa muito boa, que é nada que lhe interessa.
1: Boa! A educação, a educação, assim não. Cida Lima de Bicas, tá ligada comigo. Marcelo, bora trabalhar, vamos que vamos. É o Marcelo do transporte, beleza, quem mais? Vamos lá. Luciano Fialho, tá ligado comigo. Luciano Carlos Santos, também ligado no Colonial Rural. Oi, Maicon.
12: Ô, meu senhor. Tô levando a minha sogra na rádio aí, tá? Já pediu pra buscar ela lá. A florzinha também tá bem brava, tá?
13: É a Bruna.
0: Não, ela não anda com... quer dizer, anãozinho da Branca de Neve, não. O nome dela é Maria. Não é Branca de Neve pra andar com anãozinho com você, não.
1: Emanuel.
14: Ô, seu Gomes, tô com uma proposta boa pro senhor aqui. Se você quiser vir trabalhar com nós na CSN aqui, ó, aí eu alugo sua furreca velha pra trabalhar com nós aqui, ó. É só pra trabalhar no minério mesmo.
0: Não, você esqueceu que eu tenho um negócio que é seu sonho. Beleza, boniteza e aposentadoria.
14: Olha, eu não ia falar, não, era segredo meu, do seu Gomes, da dona Maria, tudo. Mas...
0: se é segredo, eu não vou deixar você contar. Pronto. Já cortamos, né, seu Willa?
1: Mas era pra falar, ué.
0: Ele falou antes, é segredo. Como é segredo, eu cortei. Porque ele é uma pessoa que sabe guardar segredo. Você olhar pro tamanho dele, você fala: nossa, esse guarda segredo demais. Ao tamanho, tá cheio de segredo.
1: Bom dia, William. Manda um abraço aí pro comandante Falcone. É o Emerson Ricardo. A Lidneia tá comigo, o Paulo Henrique também.
15: Bom dia, William. Bom dia, Thiaguinho. Ô, William, quando é que é safado aqui, seu Gomes?
0: Eu não vou te xingar, porque se a educação vai do jeito que é, não vem.
1: Tá bom.
16: Zé Boca tem jeito de
1: engraçado,
16: viu?
1: Aí, ó, o Alonso.
0: É, eu tô achando que o povo do Rio sequestra ele. Dá pra entender nada.
1: Tá, gente, não dá mais tempo de atender aqui. Tem muita gente mandando mensagem. Não vai dar tempo.
17: Fala comigo, William. Bom dia, paz, proteção, tudo que é de bom.
1: É o chassi.
17: Bora lá. Bora mexer o doce, como diz meu filho. E o seu Gomes já começa cedo a conversa fiada, né, William?
1: Já. Oh,
17: pelo amor de Deus, ô velho sem vergonha, viu? Ô velho sem vergonha, irmão, ô bicho sem vergonha. Mas como é que é? O rapaz falou negócio de sogro aí? Mas como é que é? O seu Gomes também tem filha bonita, hein? É, seu Gomes, meu sogro!
0: Ô, se você continuar assoviando e me chamando de sogro, eu vou dar 80 tiros nessa miséria desse passarinho. Chassi de grilo. Você, nós não sabe se você... Tão magro, nós não sabe se você está de frente, se está de lado, mas eu sei quando você está chato. Quando você fala assim, ô, seu Gomes, meu sogro, aí você está chato. Por que você não se lasca um pouco, em vez de amolar os outros, encher a paciência? Pelo amor de Deus, uma hora dessa da manhã, e o meu sangue se lasque.
17: Ô, seu Gomes, bonito, bonito.
0: Cortamos, pronto. Esse é o osso do áudio de 1 minuto e 21.
1: Amarildo.
18: Ô, sou ele. Bom dia.
1: Bom dia.
18: Ô, sou Gomes. Fala, Thiaguinho. Esse velho hoje aí tá assanhado, hein, William? Você chegou lá no Rio pedindo um Marmitex. O pessoal falou com ele: ai, é acho quentinha aqui, menino. É acho quentinha. Você é mineiro, ai. E hoje tem galopé, hein? Hoje tem galopé, hein?
0: Ah, vai, que vai, que vai, que vai, que vai, que vai. Se lasque, lasque, lasque.

0: A Cássia tá ligada com a gente. Bom dia, Cássia. Bom dia também pro Nilson, da Mata dos Pachecos. Mandou aqui, ó, 55 segundos.
1: Bom dia, meu amigo Willi. Bom dia, meu amigo Thiaguinho. Bom dia, Sogão. Bom dia a todos os ouvintes da Colonial. Ô, Willi, toca uma música aí, oferecer pra ir pra todos meus amigos aí.
2: Interrompemos a nossa programação pra cortar o áudio do Wilson, do Nilson, só pra deixar ele raivoso de raiva, de furioso de fúria, só pra ele ficar muito bravo e depois mandar uma mensagem assim: esse velho sem vergonha está cortando os meus ardos. Então interrompemos a nossa programação pra um momento de instante de raiva no Nilson Pacheco. Toma o seu Rivotril pro coração não parar, porque o programa já vai acabar.
0: Então, terminou agora, terminou agora. Acabou, gente. Hoje não dá nem tempo de contar a reflexão, né?
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3: 7:06.
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3: 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Bom dia.
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3: O estado de São Paulo, Flávio cobrou de Vorcaro, verba para filme. Investigação cita repasse de 10 milhões de reais. Folha de São Paulo, Flávio pediu verba a Vorcaro para filme sobre Bolsonaro. Repasse foi de 61 milhões de reais. Valor Econômico São Paulo, governo vai subsidiar com gasolina para segurar reajuste ao consumidor. Jornal Globo no Rio de Janeiro, Flávio Bolsonaro cobrou dinheiro de Vorcaro para filme sobre o pai. Correio Brasiliense Distrito Federal, Flávio Bolsonaro pediu 134 milhões a Vorcaro. Jornal do Comércio Pernambuco, em áudio, Flávio Bolsonaro pede dinheiro a Vorcaro para filme. Jornal Dia no Rio de Janeiro, PEC do fim da escala 6x1, pode ser votada até o fim de maio. The New York Times, Estados Unidos, na relação Xi-Trump, a bajulação encobre a desconfiança. The Wall Street Journal, Senado confirma Walsh como novo presidente do Fed. Financial Times, Stermer mobiliza aliados do Partido Trabalhista para enfrentar os desafios de Stringer. El País, Espanha, Marinha detecta mais de 600 narcolanchas no estreito. Jornal Tempo, Minas Gerais, terras raras colocam Minas em vantagem no cenário mundial.
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3: A previsão do tempo para Congonhas, Lafayette e Ouro Branco nesta quinta-feira é de sol com muitas nuvens durante o dia e períodos de céu nublado. Noite com muitas nuvens, temperatura mínima de 15, máxima de 25 graus.
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3: Cadernetas de poupança com aniversário hoje rendem 0,6633%. Cotação do dólar, dólar comercial cotado a R$5. Dólar turismo 5,17. Euro turismo 6,4. Dólar papel 5,23.
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3: 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Vamos agora com Luiz Evandro no Café Colonial. Olá, Luiz. Bom dia.
4: Bom dia, William Torres e ouvintes do Café Colonial. A cidade de Congonhas deu mais um importante passo rumo à inclusão e à valorização do patrimônio histórico-cultural. O município realizou uma série de obras de acessibilidade estrutural em 4 dos principais marcos históricos, turísticos e culturais da cidade. O projeto foi desenvolvido com apoio da CEBIG e do Governo de Minas, contemplando espaços como o Santuário do Bom Jesus de Matozinhos e o Museu de Congonhas. Entre as melhorias estão a instalação de rampas de acesso, sinalização em braille e pisos táteis, garantindo mais autonomia, segurança e dignidade para as pessoas com deficiência. Além das intervenções físicas, o projeto também promoveu um festival.

0: Festival inclusivo e contou com a participação direta de especialistas com deficiência durante todo o processo de consultoria, assegurando mais eficiência e sensibilidade nas adaptações realizadas. As entregas oficiais foram celebradas em um evento público, reforçando o compromisso de Congonhas com a inclusão social e a democratização do acesso à cultura e ao patrimônio histórico da cidade. Como comenta Aline Castro, que faz parte do time de consultoria do projeto.
1: E fazer essa entrega em Congonhas, que é uma cidade carregada de história e de cultura, nos deixa muito felizes, porque isso significa, para além de trazer possibilidades em acessibilidade, trazer a possibilidade das pessoas pertencerem, então, de preservando a memória da cidade, mas também sem excluir as pessoas em sua diversidade. Então, essa entrega está sendo muito especial para a gente.
0: Fred, que é gestor cultural de Congonhas, também falou do projeto.
2: Eu, como gestor cultural e congonhense, para mim, hoje é um marco histórico na nossa cidade. Hoje é um dia que a nossa cidade finaliza um projeto que, de uma vez só, a gente traz inclusão para 4 dos equipamentos culturais mais importantes da cidade: o Museu de Congonhas, o Teatro Dom Silvério, o Centro Cultural da Romaria e, principalmente, o nosso Santuário do Bom Jesus de Matozinhos, uma igreja de 1757. Que pela primeira vez a gente tem agora uma rampa acessível para cadeirantes terem a dignidade, a autonomia e os direitos iguais como qualquer outra pessoa de acessar uma missa. Convido a população para difundir a informação, as pessoas com deficiência para abraçarem essas melhorias que foram feitas, para visitarem os equipamentos culturais, Museu de Congonhas e Teatro Dom Silvério, agora com sinalização para pessoas com deficiência visual. Então, eu acho que é um dia para a gente comemorar, mas eu acho que também a gente tem agora um compromisso de difundir informação para esse público que está sendo beneficiado hoje.
0: As ações de acessibilidade que estão sendo entregues fazem parte do projeto Festival Palácio para Todos Itinerante, que teve sua primeira edição realizada no Palácio das Artes em 2024. Luiz Evandro, da Assessoria de Comunicação da Prefeitura de Congonhas, para o Café Colonial.
3: Muito obrigado, Luiz. Agora 7:21. Vamos agora com o Vander Mendes. Bom dia, Vander.
4: Bom dia para você, William Torres, e para os nossos ouvintes ligados aqui no Café Colonial. Operação policial apreende skunk, cocaína e derivados de haxixe no bairro Dom Oscar, em Congonhas. Uma operação realizada pela Polícia Militar na última terça-feira, dia 12, resultou na prisão de um homem de 34 anos e na apreensão de grande quantidade de drogas no bairro Dom Oscar, em Congonhas. A ação ocorreu durante o cumprimento de um mandado de busca e apreensão expedido após levantamentos feitos pelas equipes policiais sobre possível envolvimento do suspeito com o tráfico de drogas. Durante as buscas na residência, os militares encontraram diversos tipos de entorpecentes, entre eles uma barra de cocaína, uma barra de maconha, aproximadamente 2 quilos de skunk e uma porção da mesma substância. Também foram apreendidos 4 tabletes de dry, conhecido como concentrado de haxixe, além de ice, derivado da maconha. Segundo a Polícia Militar, no imóvel ainda foram localizados materiais utilizados no preparo e comercialização de drogas, como 3 balanças de precisão, um liquidificador industrial, embalagens e insumos para refino dos entorpecentes. Uma réplica de arma de fogo também foi recolhida durante a operação. O suspeito assumiu a propriedade dos materiais apreendidos e foi preso em flagrante. Ele foi encaminhado para a Delegacia de Polícia Civil, onde a ocorrência foi registrada e as demais providências foram tomadas. Vacinação contra a gripe ampliada para toda a população de Entre Rios e Minas. A Secretaria Municipal de Saúde de Entre Rios de Minas deu início, nesta última quarta-feira, dia 13, à vacinação contra a influenza, conhecida como vacina da gripe, para toda a população do município, a partir dos 6 meses de idade. A imunização acontece na sala de vacina do Centro de Saúde Tancredo Neves, localizado na

Praça Cassiano Campolina, número 17, na região central da cidade. O atendimento será realizado em dois períodos, das 7h30 às 11h30 da manhã e das 13h às 15h.

0: crianças. Para o Café Colonial, repórter Vander Mendes.
1: Muito obrigado, Vander. Você vai conferir daqui a pouco. Flávio cobrou de Vorcaro reverba para filme. Investigação cita 10 milhões. Flávio diz que buscava patrocínio privado em conversa com Vorcaro. Pré-candidatos atacam senador por relação com banqueiro. Vorcaro considerava Flávio um amigo próximo e pessoa muito bacana. Estas e outras mais em instantes comigo, William Torres, no Café Colonial, que volta já.
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1: Colonial 726.
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5: Este último salão de Pequim foi um retrato da força da indústria automobilística chinesa, pois salões importantes pelo mundo andaram fechando as portas ou reduziram o espaço para se ajustar aos novos orçamentos. O de Genebra, que era um dos mais importantes do mundo, já fechou as portas. O de Paris teve suas dimensões reduzidas. O de Frankfurt mudou-se para Munique e, mesmo assim, no meio da rua. O de São Paulo ficou inativo durante alguns anos e voltou meio cambaleante no ano passado. Enquanto isso, o de Pequim foi um sucesso estrondoso, com mais de 1.500 carros expostos vindos de 21 países, área total de 380 mil metros quadrados. Ele é simplesmente o maior do mundo.
4: Boris Feldman, para a Colonial FM. 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
3: Café Colonial, 7:31. 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Flávio cobrou de Vorcaro verba para filme. Investigação cita repasse de 10 milhões de dólares. O senador Flávio Bolsonaro, do PL do Rio, pré-candidato à presidência da República, enviou mensagens a Daniel Vorcaro e pediu ao dono do Banco Master dinheiro para bancar a produção de um filme sobre a vida do pai, o ex-presidente Jair Bolsonaro, do PL. As mensagens em áudio e por escrito reveladas ontem pelo site Intercept Brasil foram trocadas entre Flávio e Vorcaro até um dia antes da prisão do banqueiro, em novembro. Vorcaro teria se comprometido a repassar 24 milhões de dólares, 120 milhões de reais para o filme, dos quais 10 milhões de dólares, ou 50 milhões de reais, foram desembolsados. Nas conversas com o banqueiro, Flávio pede mais repasse. Irmão, estarei sempre contigo sempre. Não tem meia conversa entre a gente, afirmou o senador em dois áudios. Questionado pelo site, Flávio disse inicialmente ser mentira que Vorcaro financiou a produção. O pré-candidato ao Palácio do Planalto disse que estava apenas buscando patrocínio para o filme junto ao dono do Master. Flávio diz que buscava patrocínio privado em conversa com Vorcaro. O senador Flávio Bolsonaro, do PL do Rio, pré-candidato à presidência, confirmou ontem ter pedido dinheiro ao banqueiro Daniel Vorcaro para a realização do filme sobre a história do ex-presidente Jair Bolsonaro, do PL. Em nota, o parlamentar disse que foi um filho procurando patrocínio privado para um filme privado sobre a história do próprio pai. Flávio defendeu ainda a instalação da Comissão Parlamentar de Inquérito do Banco Master e fez críticas ao governo do presidente Luiz Inácio Lula da Silva, do PT. Mais do que nunca é fundamental a instalação da CPI do Banco Master. É preciso separar os inocentes dos bandidos, disse. O presidenciável do PL afirmou ter conhecido Vorcaro em dezembro de 2024, quando o governo Bolsonaro já havia acabado. Pré-candidatos atacam senador por relação com banqueiro. Outros pré-candidatos à presidência da República criticaram Flávio Bolsonaro, do PL do Rio, após a revelação de que o senador pediu dinheiro ao banqueiro Daniel Vorcaro, do PL. Não adianta nada criticar as práticas de Lula e do PT e fazer a mesma coisa, disse o ex-governador de Minas Gerais, Romeu Zema, do Novo. Já o ex-governador de Goiás, Ronaldo Caiado, do PSD, afirmou que Flávio deve responder aos questionamentos sobre o financiamento do filme e as relações com o dono do Master. Onde há escândalo de corrupção, há Flávio Bolsonaro, disse o pré-candidato do Missão ao Planalto, Renan Santos. Vorcaro considerava Flávio amigo próximo e pessoa muito bacana. O banqueiro Daniel Vorcaro considerava o senador Flávio Bolsonaro do PL do Rio um amigo próximo e uma pessoa muito bacana, informa a colunista Mônica Bergamo da Folha de São Paulo. A descrição do parlamentar foi feita pelo dono do Master a pessoas que o visitaram após a primeira vez em que foi preso em novembro. Antes da liquidação do banco e da detenção de Vorcaro, os dois se encontravam e trocavam telefonemas e mensagens, como ficou evidente no material revelado ontem pelo Intercept Brasil. Vorcaro também dizia torcer pela vitória de Flávio na eleição. Petistas esperam posicionamento oficial de Pacheco e partido volta a estaca zero em Minas. A sinalização dada pelo senador Rodrigo Pacheco do PSB ao presidente nacional do PT, Edinho Silva, de que não será candidato ao governo de Minas, esfriou ainda mais a expectativa entre petistas mineiros e fez aumentar o desencanto em relação ao parlamentar. Integrantes da legenda ouvidos ontem disseram aguardar um posicionamento oficial de Pacheco a respeito da disputa ao Palácio Tiradentes. A declaração do senador serviria, segundo relatos, como uma carta de anuência para que o partido tenha condições de reiniciar a montagem do palanque petista no estado. Conforme informações colhidas dos bastidores, integrantes importantes na composição do PT mineiro chegaram a demonstrar surpresa com a devolutiva de Pacheco a Edinho, indicando a saída da corrida eleitoral no estado. Café Colonial, 7:37. Em instantes do Café Colonial, você vai conferir. Governo cria subsídio para a gasolina. Governo pretende liberar 30 bilhões de reais em crédito para motoristas de aplicativo. Estas e outras mais em instantes.
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3: 7:38.

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1: Café Colonial, 7 horas e 43 minutos. 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Agora 7 horas e 44 minutos. 7h44. Governo cria subsídio para a gasolina. O presidente Luiz Inácio Lula da Silva do PT assinou ontem uma medida provisória para subsidiar o preço da gasolina nacional ou importada em até 89 centavos por litro. O texto também cria uma nova subvenção para o diesel em até 35 centavos por litro. O Ministério da Fazenda ainda vai publicar uma portaria com detalhes das medidas. No caso da gasolina, o subsídio será pago diretamente aos produtores e importadores por meio da Agência Nacional do Petróleo, Gás Natural e Biocombustíveis. O desembolso será compensado pela receita obtida pela União com dividendos, royalties e participação no petróleo, que tem crescido com o aumento das cotações das commodities desde a eclosão da guerra no Oriente Médio no fim de fevereiro. A Petrobras anunciou anteontem que está prestes a elevar o preço da gasolina. Governo pretende liberar 30 bilhões de reais em crédito para motoristas de aplicativo. O jornal Valor Econômico informa que o governo planeja destinar até 30 bilhões de reais de recursos do Tesouro Nacional para um programa de crédito para que motoristas de aplicativos e taxistas adquiram novos veículos. A ideia é que a taxa de juros a ser praticada no programa seja inferior à taxa Selic, que hoje está em 14,5% ao ano. A iniciativa deve ser lançada na semana que vem e faz parte do pacote de bondades do governo às vésperas das eleições. Como o desembolso será enquadrado como uma despesa financeira, não haverá impacto no resultado primário das contas públicas. Câmara votará PEC e projeto do governo sobre fim da escala 6x1. O presidente da Câmara, Hugo Mota, do Republicanos da Paraíba, decidiu ontem votar o projeto de lei enviado pelo governo sobre a redução da jornada de trabalho em paralelo com a proposta de emenda à Constituição sobre o tema em que tramita na casa. O deputado gravou um vídeo ao lado dos ministros das Relações Institucionais, José Guimarães, e do Trabalho, Luiz Marinho, em que afirma que o encaminhamento da proposta de emenda à Constituição será pela redução da jornada de 44 para 40 horas semanais, com 2 dias de descanso e sem redução salarial. Mota disse ainda que a aprovação do projeto enviado pelo governo será necessária para adequar a legislação às mudanças que serão feitas. Café Colonial, agora 7 horas e 47 minutos. Em instantes você vai conferir as principais do esporte com Márcio Elias e notícias internacionais.
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1: Colonial 7:48.
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10: Bom dia, William Torres.
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10: Começamos com o placar esportivo de ontem. A bola rolou pela Copa do Brasil e temos novos classificados à fase oitavas de final. O Atlético foi derrotado pelo Ceará por 2-1. Galo venceu por 2-1 no primeiro jogo. Então, decisão nos pênaltis e deu Galo. Goleiro Everson brilhando. Galo venceu por 4-2 nos pênaltis, classificado. 3 milhões na conta do Galo, hein? O Vasco empatou com o Paysandu em 2-2. Mas no primeiro jogo, o Vasco havia vencido por 2-0. O Remo bateu

0: Bahia 2-1. Havia vencido o primeiro jogo por 3-1, Remo classificado. O Mirassol venceu o Bragantino 2-1. No primeiro jogo, empate, deu o Mirassol. Já o Palmeiras goleou o Jacuipense por 4-1. No primeiro jogo, outra goleada, 3-0. Palmeiras está classificado. O Coritiba foi derrotado pelo Santos por 2-0. 0-0 no primeiro jogo, Santos está nas oitavas. Já o Juventude venceu o São Paulo por 3-1. São Paulo havia vencido o primeiro jogo por 1-0. O Juventude está classificado e o técnico Roger foi demitido do São Paulo devido a este resultado negativo. Deu galo ontem em Fortaleza. O Ceará recebeu o Atlético na Arena Castelão para o jogo de volta da quinta fase da Copa do Brasil e venceu por 2-1, repetindo o placar do primeiro confronto. Alex Silva e Everson contra marcaram os gols do vovô. Com a igualdade no placar agregado, a decisão foi para os pênaltis. E nos pênaltis, o goleiro Everson brilhou e defendeu duas cobranças do adversário. Galo venceu pelo placar de 4-2. Fernando e Rafael Ramos desperdiçaram as cobranças pelo lado do Ceará. O goleiro Everson, como sempre, né? Um grande defensor de pênaltis. E Alexander perdendo para o time do Galo. O torcedor mais uma vez vibra pela atuação do goleiro Everson. Com grandes defesas, dessa vez ele garantiu a classificação. Mas fica uma grande preocupação com o rendimento do Galo. O Atlético passou por muito sufoco no jogo, não apresentou bons momentos na partida, foi muito dominado pelo adversário no primeiro tempo. Isso deixa o torcedor bastante intrigado. E olha, um adversário que não é de alto nível. Isso preocupa para as próximas fases da Copa do Brasil. As dificuldades encontradas em campo mantêm um alerta ligado no Galo. O time com muitas dificuldades em campo precisa melhorar e muito. Próximo compromisso será contra o Mirassol sábado, em jogo válido pela 16ª rodada da Série A do Brasileirão, na Arena em Belo Horizonte. Para esse compromisso, muitas dúvidas. Bernard, Juan, Scarpa e o Vitor Hugo, todos no departamento médico, serão reavaliados hoje na cidade do Galo. Mas dúvidas para o duelo de sábado, a partir das 18h30. Atacante está de saída do Cruzeiro. O Cruzeiro vai perder um atacante. Chico da Costa recebeu uma sondagem do Remo e deve dar o negócio. O jogador não emplacou no Cruzeiro, com apenas 6 partidas e 1 gol marcado. Com isso, Chico da Costa não está encontrando dificuldades para se transferir. Por outro lado, o Cruzeiro busca no mercado nomes para reforçar o time e para o ataque, alguns já estão sendo contactados. O Cruzeiro já conversa com Kaique pela renovação contratual do jogador. Sem o seu vínculo, vence em dezembro do ano que vem. Vários clubes do Brasil e de fora fizeram sondagens por ele. O mais recente vem do Flamengo. O Betis da Espanha também mostrou interesse em Kaique. Cauã Prates, outro jovem do Grupo Celeste, já foi negociado com o Borussia Dortmund. Ele se transfere no meio do ano. Na Toca da Raposa, a preparação para o duelo contra o Palmeiras já começou. O Grupo Celeste se prepara para um grande teste contra o líder do Brasileirão. O jogo será no próximo sábado, 9:30 da noite, na Arena do Palmeiras. O Cruzeiro ainda vasculha o mercado em busca do tiro certeiro para o ataque na janela do meio do ano. A diretoria enxerga o setor como uma das prioridades e recentemente recebeu contatos do staff do uruguaio Brian Rodrigues, nome praticamente certo na Copa do Mundo. O clube não descarta o nome, mas não definiu se fará a investida pelo atacante, que pertence ao clube América do México. Inicialmente, o entendimento é de que a contratação não custaria menos de 10 milhões de dólares, cerca de 48 milhões e 900 mil reais pela cotação do dia. Atualize sua agenda, torcedor. Tem bola rolando hoje, fechando a quinta fase da Copa do Brasil. Às 19h, o Atlético de Goiás enfrenta o Atlético Paranaense. Primeiro jogo, empate em 0-0. Também às 19h tem Confiança e Grêmio. Pouco mais cedo, às 18h, Chapecoense e Botafogo. 19h30 jogam Corinthians e Barra de Santa Catarina. Lembrando que tem bola rolando também às 20h para CRB e Fortaleza. E às 21h30 tem Vitória e Flamengo. Lembrando que no primeiro jogo, Barra foi derrotado pelo Corinthians 1-0. Botafogo venceu o Chapecoense por 1-0. Fortaleza 2, CRB 1. Grêmio 2, Confiança 0. Flamengo 2, Vitória 1. E o Atlético do Paraná, como disse, empatou com o Atlético de Goiás, sem gols. São estas as informações do esporte. 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

0: Ao receber Trump, Xi diz que mundo está em encruzilhada. O presidente da China, Xi Jinping, recebeu ontem o presidente dos Estados Unidos, Donald Trump, no grande Salão do Povo em Pequim. O mundo chegou a uma nova encruzilhada, disse Xi na abertura da reunião bilateral. Podemos enfrentar os desafios globais juntos e proporcionar mais estabilidade ao mundo. Questionou o líder chinês, que ainda citou a armadilha de Tucídides, que um conceito da Grécia Antiga que fala da inevitabilidade das guerras. Trump diz que reunião com Xi em Pequim foi ótima. O presidente dos Estados Unidos, Donald Trump, disse que o encontro com o presidente da China, Xi Jinping, hoje em Pequim, foi ótimo ao ser questionado por jornalistas. Grande lugar, incrível, a China é bonita, afirmou o líder americano. Ao ser perguntado se a questão de Taiwan foi discutida na reunião, Trump não respondeu. A agência estatal de notícias chinesa informou que Xi falou sobre o assunto, mas não registrou se o americano deu alguma resposta. Após a reunião bilateral no Grande Salão do Povo, os dois líderes visitaram o Templo do Céu, em Pequim. Final de mais um Café Colonial. 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Apresentação, William Torres. Vou ficando por aqui. Volto amanhã, 5 da manhã. Vem aí o Manhã Colonial com Vander Mendes. Bom dia.
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3: Colonial 82, bom dia.
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0: Às vezes Deus permite que algumas coisas saiam da nossa vida porque já não combinavam um caminho que Ele preparou pra gente. E mesmo que na hora seja difícil entender, depois tudo começa a fazer sentido. Tem mudanças que chegam para trazer paz e novos começos. Nem todo afastamento é ruim. Alguns só estão abrindo espaço para aquilo que realmente faz bem para a nossa vida.
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0: meio-dia, nesta quinta-feira, mais conhecida como pré-sexta-feira. Dia 14 de maio de 2026. Vamos com tudo. Até logo mais ao meio-dia, no oferecimento de Freitas, Odonto Arte, o Boticário e Cartão de Todos. Eu conto, é claro, aqui com a sua participação, que é mais do que especial. Pode mandar no 319-8969-1400. Quero saber de onde você está ouvindo a Colonial, tá? Aqui na nossa região e outros lugares do Brasil. E por aí vai, né? 319-8969-1400. Bora começar, então?
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0: A gente começa aqui com o Chabuzei.
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Sônia da Madrugada. Vamos juntos nesse clima gostoso até logo mais ao meio-dia aqui na Colonial. 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
0: Colonial, 8:15, bom dia.
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4: Agora tem Felipe Araújo na Colonial.

0: Camisa 10 e Ferrugem. Na mesma língua. Ah. Que é isso, hein?
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0: Bora com tudo, então, nesta quinta-feira. Aqui na Colonial, com as primeiras participações de hoje, né? Vamos aqui bater um papo agora com o Edson Luiz. Fala, Edson, bom dia.
2: Bom dia a todos da Colonial.
0: Bom.
2: Aqui é o Edson Luiz, caminhoneiro de Ponte Nova.
0: Fala, amigão. Estou
2: na região fazendo entrega e gostaria de ouvir a música aí, Voando Sem Asas, na voz da Jéssica Mago Luciano, se possível. E oferecer para toda a turma do Volante Grande, para todos da empresa Cupercom, para toda a galera do grupo Zap Caminhoneiros,
0: certo.
2: O João, o Márcio, o Cristiano, o Nen, de Azeite, de Eracém, sem esquecer de ninguém lá. Para toda a minha família em Ponte Nova. Pro meu amigo David, carreteiro em Viçosa. Pro Vanderlei, o Veneno das Araras.
0: Eita, esse é perigoso.
2: E pra todos vocês aí na rádio.
0: Valeu.
2: Um abençoado dia, a paz e amor de Jesus e amor de Maria sempre.
0: Isso aí. Valeu, Edson. Grande abraço pra você. Muito obrigado aí, né, pelo carinho. Tá sempre aí nas estradas, ouvindo a Colonial, diretamente de Ponte Nova. Bora lá então aqui, bom dia, manda um abraço aí pro Peixinho da Escavadeira, só track na CSN, fala Peixinho, um abraço pra vocês aí, muito obrigado, bom trabalho, valeu, é o Antônio César que tá mandando um abraço aí pro Peixinho, né, ou é a mesma pessoa, tá valendo, Peixinho da Escavadeira da só track na CSN, bora lá agora. Com ela, good morning!
3: 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Deus abençoe nosso dia, abençoe nossos trabalhos, abençoe nossa família.
0: Valeu! Um
3: abraço pra mãe Carla, marido da Seu Almeida, irmã Jéssica, cunhado Wagner. E pra você, tamo junto até o meio-dia.
0: Opa.
3: Ouvindo o melhor na melhor. Eu gostaria de ouvir é de Brito Samuel, Romance Rosa. Simone, querido, estou trabalhando ouvindo você.
0: Valeu, Simone! Grande abraço, muito obrigado pelo carinho também, tá? Valeu! E daqui a pouco tem muito mais músicas e a sua participação também aqui no Manhã Colonial, no 319-8969-1400. 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
0: Colonial, 8:27.
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1: Muito bem, estamos de volta com mais músicas aqui na Colonial. Agora tem Gustavo Lima, assunto que dói. Colonial FM 8:32.

uns parabéns aqui muito especial para Marília Elias. Pois é, ela foi a primeira mulher, há mais de 60, né? 60 a mais, a realizar uma maratona internacional, né? E ela ficou no segundo lugar da categoria dela, tá? 60 a mais, na maratona de Montevidéu. Opa, parabéns! Pra você, Marília Elias, representando Congonhas e região na Argentina. Parabéns pra você pelo segundo lugar, né, na maratona de Montevidéu. Nosso orgulho, parabéns. E que venham, né? Novos desafios, né, Marília? Parabéns pra você, tá? Estamos muito orgulhosos de você, toda a equipe aqui da Rádio Colonial. Grande abraço e parabéns, pessoal. Pode seguir aí a Marília Elias 19 lá no Instagram pra conferir as fotos.

0: anos dela. Parabéns mais uma vez pra você, Marília! É isso aí! Bora aqui com mais participações! Temos aqui, ó, aceita café? Ah, é lógico que eu aceito! Falou aí pra nós, é, de Casa Grande. Valeu! Grande abraço pra você, Josi Paula! Ai, meu Deus do céu, um cafezinho com pãozinho, que delícia, hein? É. Valeu, Josi! Muito obrigado por ter me deixado aqui com água na boca. Bom dia, meu amigo, tudo bem? Tudo! Manda aí beijos e abraços pra mim. Eu mando, sim, beijos e abraços pra você, Claudinha de Jeceaba. Muito obrigado. Temos também aqui a participação de quem? Olá, bom dia.
1: Bom dia, família colonial. Aqui é Simone Miriam de Congonhas, aqui do Campinho. É. Passando aqui para desejar a todos uma ótima quinta-feira. Que Deus abençoe nossos dias, né? Amém. Que cada vez mais a gente possa progredir, prosperar.
0: Isso.
1: Muita saúde, muita paz para todos nós. Amém. Agradecer por mais, né, esse dia, por mais esse dia de companhia com vocês. Agradecer a todos da rádio aí, por todos os dias estar com a gente, fazendo companhia aí, alegrando o nosso dia. E pedir aí a música Troca de Calçada, de Marília Mendonça. E um beijão a todos os ouvintes. Tchau, obrigado.
0: Valeu, Simone! Essa tem um astral lá em cima, né? Bom dia pra você, Simone. Valeu! Temos mais uma participação aqui, ó. É do nosso amigo Ronei. Fala, Ronei, bom dia.
2: Bom dia, Wander. Bom dia a todos os ouvintes. Quintou, né?
0: Quintou.
2: Que Deus na sua partida proteja nós. Amém. Que dê um ótimo dia.
0: Valeu.
2: E bora pra cima.
0: Isso aí. Excelente quinta-feira pra você, meu amigo Ronei Moura.
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0: favor. Felipe Rodrigo.
1: Sai, ignora.
0: Ignora, aqui na Colonial. 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
0: Colonial, 14 para as 9.
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3: Faltando agora 10 para as 9. Já estamos de volta aí. Agora com o som do Pixote. Primeira noite. Bom dia.
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0: Homem é contido por populares após ser acusado de importunação sexual. Nesta quarta-feira, dia 13, por volta do meio-dia, equipes da Guarda Civil Municipal de Ouro Branco foram acionadas pela Central de Comunicações e Operações para atendimento de uma ocorrência de suposta importunação sexual nas proximidades da Praça Santa Cruz. Segundo relatos das vítimas, o suspeito teria exposto o órgão genital e praticado atos obscenos enquanto elas aguardavam transporte coletivo após desembarcarem de um ônibus vindo de Conselheiro Lafaiete. Ao perceberem a situação, as jovens se afastaram imediatamente do local e solicitaram ajuda de populares. O indivíduo tentou deixar o local, porém, foi acompanhado e contido por populares até a chegada das equipes da Guarda Civil Municipal. Testemunhas relataram terem presenciado o estado emocional das vítimas e a tentativa de evasão do suspeito. Diante dos fatos narrados, o homem foi conduzido pela guarnição para registro da ocorrência, encaminhado para realização de exame de corpo de delito e posteriormente apresentado à autoridade policial competente para adoção das medidas cabíveis. As vítimas também receberam atendimento e foram encaminhadas para os procedimentos necessários.
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0: Colonial 8:58.
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1: 92 aqui na Colonial. Bom dia pra você.
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0: Hugo, Vitor Hugo, DJ Acura, aqui na Colonial. Bora com mais participações? Bom dia, tudo jóia? Estou te ouvindo. A programação tá ótima, um abraço pra você também, Tânia. Muito obrigado, viu? Um grande abraço pra você. Excelente quinta-feira. Mais uma participação, olá, bom dia.
1: Bom dia, pessoal do Colonial.
0: Tudo bem?
1: Manda música pra nós aí. Se puder tocar a música, é a Igrejinha Azul, que o meu filho Heitor gosta muito. É a Maria Zenaide da Cachoeira, município de Lamas. Manda pra minha mãe, Zélia, pro meu pai Geraldo, meu marido Fernando, meu sobrinho Cosme Daniel, pra minha irmã lá no Quebra, pro meu irmão lá em Cipotana, pra todos que estiver ouvindo a Colonial, e para a Rita lá nos Arruda, e para todos os ouvintes, para vocês, muito obrigado.
0: Valeu, grande abraço para você, para todo mundo de Lamin, né? Agora vamos aqui com ele, Alaô, bom dia.
2: Alaô, banda, bom dia. Todo mundo da Colonial, essa equipe bacana aí.
0: Valeu.
2: Todos os ouvintes aí. Ô, Wanda, tá uma música bacana pra nós oferecer pra turma, tá lá no Maia tomando uma já, a Tuca lá também, lá em Bituri, a Sueli lá na Chácara dos Cordeiros, o Zé Afonso, o João do Queijo, o Eversa lá em Rispeira,
0: que galera,
2: a Ruth no Padilha, Maculado no Lamin. Hoje pode, final de semana mesmo, tá chegando, Wanda. Já pode começar. Ficou com Deus aí, tudo de bom.
0: Olá, hoje pode começar. Você falou certo, viu? Mas com moderação. Um abraço, Alaô. Temos também aqui, ó, ser feliz e agradecer a cada manhã pelo milagre da vida. Bom dia, feliz quinta-feira. É a participação do nosso amigo William de Congonhas. Fala, William. Bom dia. Ô, William. Não, deixa pra lá. Eu iria comentar sobre a sua camisa, William, mas prefiro deixar pra lá. Não estou em condições de comentar nada. Um abraço pra você, William. Nilza, bom dia!
3: Bom dia, Wander Mendes.
0: Tudo bem?
3: Aqui é Nilza Mendes de Jaciaba. Já acordo ligando o rádio.
0: Ó, isso é bom, hein?
3: Amo a Colonial.
0: Que show, hein?
3: Um abraço pra todos vocês aí.
0: Valeu.
3: E hoje eu quero mandar um abraço grande pra toda a equipe aqui da fisioterapia em frente à minha casa aqui em Jaciaba.
0: Um abraço pra todo mundo.
3: Um abraço grande pra você, pra todos os ouvintes. E um bom dia, né?
0: Excelente dia, Nilza. Bora aqui com mais músicas no Manhã Colonial.
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0: Colonial, 9:16.
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Vitor Clay, ainda bem que chegou aqui na Colonial. No Manhã Colonial. 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Bora aqui com mais participações do Manhã Colonial. Deixa eu só ajeitar aqui. Agora sim, vamos aqui ó, com o nosso amigo, o Walter Aniceto. Fala, Walter, bom dia. Você também tenha um dia abençoado, viu? Meu amigo Walter Aniceto, lá de Conselheiro Lafayette, tá sempre ligado, no bairro Cachoeira. Um abraço pra você, Walter. Temos também a Aline Mariosa, bom dia, com alegria pra você também. Bom dia, pra Cidinha, de Santa Maria de Itabira, mandando um alô pro seu marido Nicolas de Congonhas e para a Patrícia.

Letícia e a Lavínia. Segundo ela, tá com saudades deles, né? Manda uma música aí de Hungria. Nosso plano, abraços pra todos aí da Colonial. Valeu, Cidinha. Grande abraço pra você e pra todo mundo de Santa Maria de Itabira. Temos também aqui, ó, bom dia. Que reflexão linda. Muito obrigado aí, o irmão Alcino, né? Bom dia pra você também. Muito obrigado pela audiência, tá? Estamos juntos em 104.7. É o Alcino de Congonhas. Valeu! E daqui a pouco eu volto com muito mais aqui no Manhã Colonial. Se liga aí, já já. Tem mais uma edição das curtinhas da Colonial para você se manter muito bem informado aqui pela 104.7. E você pode continuar mandando aí as suas mensagens, tá bom? 319-8969-6969.

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2: Colonial, 10h32.
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8: A noite de quarta-feira reservou tensão e muitas surpresas. Até porque, começando pela maior, a zebra da quinta fase da Copa do Brasil, que foi o São Paulo, que foi eliminado pelo Juventude dentro do Alfredo Jaconi, perdeu por 3-1, depois de ter vencido no Morumbi pelo placar de 1-0. E o técnico Roger Machado não resistiu a essa eliminação e acabou sendo demitido pelo São Paulo. Rui Costa, executivo de futebol do Clube Paulista, admitiu que o resultado pesou e revelou que a pressão foi um fator determinante. Quem levou um susto também foi o Atlético Mineiro, que tinha vencido a primeira partida, o Ceará, por 2-1 na Arena MRV. Mas no duelo de volta no Castelão, o Ceará devolveu o placar e precisou das penalidades. Nos pênaltis brilhou o goleiro Everson e o Atlético está classificado 4-2 nos pênaltis. O Vasco tinha uma boa vantagem diante do Paysandu, já que tinha vencido por 2-0 a primeira partida. Mas o Papão fez um jogo de igual para igual e lutou até o fim. Conseguiu um empate em 2-2, mas quem avançou mesmo foi o time carioca. Outro que tinha boa vantagem e fez valer disso foi o Palmeiras, que diante da Jacuipense fez 4-1 sem dificuldades nenhuma. O Mirassol passou e classificou diante do Bragantino 2-1. O Remo venceu mais uma diante do Bahia, 2-1 na equipe do técnico Rogério Ceni, e também avançou. O Santos fez uma excelente

0: grande partida, inclusive com Neymar em campo, e conseguiu a classificação diante do Coritiba dentro do Couto Pereira ao vencer por 2-0. Nesta quinta-feira, os últimos classificados às oitavas de final. Temos o duelo entre Atléticos Goianiense contra o Atlético Paranaense no Antônio Ascioli. Vitória e Flamengo no Barradão, Confiança e Grêmio em Sergipe, CRB e Fortaleza no Estádio Rei Pelé, Chapecoense e Botafogo na Arena Condá e Corinthians e Barra de Santa Catarina na Neoquímica Arena. Agência Rádio Web com informações da Copa do Brasil, Daniela Esperon.
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1: De volta agora com o Gigante Realiza Rua Errada, aqui na Colonial. 10h37. Bom dia.

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0: do Havaí, a Perigo, aqui na Colonial. Você matando saudades comigo, né? É. Eu, Eldimar, lá no São João, em Conselheiro Lafayette. E o Eldimar pediu pra dar um recado aqui, né? O Eldimar é um cara de bom coração, né? E é o seguinte, ele pediu pra avisar aqui, hoje no Manhã Colonial, de que haverá coleta de sangue em Lafayette amanhã. Tem 10 vagas aí disponíveis na parte da manhã, a partir das 7h30. Para doar para o Igor Gabriel Pereira, que está internado na Santa Casa de Barbacena, tá? O Igor é do Alto Maranhão, em Congonhas, e está precisando aí de doadores de sangue. Mais informações no passe lá de Lafayette, no 984-52-3455. Se você é doador de sangue, como nosso amigo Eldimar, faça essa caridade aí para o Igor Gabriel Pereira. Está internado na Santa Casa de Barbacena e precisa aí de sangue, tá bom? 984-52-3455. Valeu, Eldimar! Bora aqui com mais participações também. Bom dia, aqui é a Juliane de Congonhas. Manda uma música pra mim? Mando sim, Juliane. Muito obrigado, grande abraço pra você. Mais uma participação aqui, ó. Quem que é? Bom dia.
1: Bom dia, aqui da cidade de Mar de Espanha. Mandar um abraço aí para o Leandro de Oliveira, que mora em Congonhas.
0: Opa!
1: E pediu uma música aí, Vitor e Léo. Qualquer uma do Vitor e Léo aí, tá? Ele gosta muito da dupla Vitor e Léo.
0: Valeu, companheiro! Tudo de bom, muito obrigado aí! Temos também aqui a participação da Sônia. Excelente quinta-feira pra você, Sônia. Estamos juntos em 104.7. 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
0: Colonial, 10 para as 11.
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4: Olá, amiguinhos. Hoje vamos falar de úlcera de córnea. Ela é uma lesão na superfície do olho que pode ser superficial ou profunda. E em casos mais graves, pode levar à cegueira. Nos cães é bastante comum. E você sabe como isso acontece? Através de trauma, unha, briga, corpo estranho no olho, problemas nas pálpebras, que chamamos de entrópio, e cães com o olho mais para fora, como os shih tzus, os bulldogs e os pugs, que são mais susceptíveis a isso. Mas quando saber? O animal ele vai ficar piscando sem parar. Ou vai manter o olhinho mais fechado. Lacrimeja muito, o olho fica vermelho e possui uma mancha na córnea. Mas nunca pingue colírio sem orientação médica. Olho é sempre urgência na medicina veterinária e não se pode ficar aguardando para ver se melhora sozinho. Se você já deu os primeiros socorros, que normalmente é lavar com soro fisiológico, e o olho não normalizou, procure atendimento de imediato para seu pet. O tratamento dependerá da gravidade da lesão e sempre será acompanhado de analgésico, pois a úlcera de córnea dói muito. E o uso do colar elizabetano é muito importante, para o próprio animal não piorar, tentando passar a patinha no olho. Na maioria dos casos, o clínico encaminha para o oftalmologista, para uma avaliação mais detalhada de todo o globo ocular. Mas depende do caso. 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

0: 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Esse é o Manhã Colonial. Que rola até o meio-dia pra você em 104.7. E agora, tem informação.
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0: Enem 2026. Estudantes já podem consultar isenção. Estudantes da rede estadual de Minas já podem consultar o resultado do pedido de isenção da taxa do Enem 2026. A informação é importante para os alunos de Conselheiro Lafaiete região que pretendem disputar vagas em universidades públicas e programas federais de acesso ao ensino superior. Quem teve a solicitação negada poderá apresentar recurso até a próxima terça-feira, dia 19, exclusivamente pela página do participante. Segundo a Secretaria de Estado de Educação, o candidato deverá justificar o pedido e anexar documentos que comprovem a situação informada, como histórico escolar, comprovante de renda ou número do CAD único. A isenção representa uma etapa decisiva para garantir condições de participação no exame, considerado uma das principais portas de entrada para universidades em todo o país.
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0: Colonial 112, bom dia.
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12: 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Agora tem Danilo e Davi. Não mexe nas minhas gavetas. Na Colonial.
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0: 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Bora aqui com mais participações. José Roberto, de Senhora dos Remédios, tá ligado na Colonial. Forte abraço pra você, José Roberto, e todos de Senhora dos Remédios. Temos também aqui a participação de quem? Olá, bom dia.
1: Bom dia, eu sou a Sirlene de Congonhas. Eu gostaria de pedir uma música de Vitor e Léo. Eu gosto muito das músicas deles. Um abraço, tchau.
0: Um abraço, tchau, tchau.
1: Bom dia, manda aí o endereço da Freitas Manipulação.
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0: Colonial, 11:15, bom dia.
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0: Agora 11:20. Marcou aí? 11:20. Fala, Fernando.

0: Cris e Ana Castela. Simplesmente acontece.
1: Eu faço o que minha boca faz. É. Eu faço o que meu corpo quer.
0: Aí o bicho pega, né? 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
0: Colonial 11:29.
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1: E agora na Colonial tem Júnior Marques, Ilusão de Amor. Agora 11h33. Muito obrigado pela sua companhia aí do outro lado. 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

0: promoção da Rádio Colonial. E daqui a pouco tem muito mais pra você. Fique ligado aí. Daqui a pouco tem mais uma edição aí do Alto Papo.
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0: Colonial, 11h44.
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5: Da linha Jeep, o modelo de entrada era o Renegade. Era. Porque daqui a alguns dias, o Jeep Avenger toma o seu lugar como modelo de entrada da linha. Ao contrário dos outros modelos da Jeep, ele não será produzido em Goiânia, no Pernambuco, mas em Porto Real, no interior do Rio de Janeiro, onde a Stellantis já produz outros automóveis. O Avenger será um híbrido leve com bateria de lítio de 12 volts, com motor 1.0 turbo de 116 cavalos. Câmbio automático do tipo CVT com 7 marchas. Com o Avenger, a Stellantis pretende dividir a fatia do bolo dominada hoje pelo Fiat Pulse, Renault Kardian e Volkswagen Tera, de 110 a 150 mil reais.
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aqui no Manhã Colonial Firework. Encerrando aí mais uma edição do Manhã Colonial, que volta amanhã a partir das 8 horas da manhã, tá? Só registrar aqui a participação da Tatiane de GCA. Boa, Tati! Bom dia pra você, tá? Muito obrigado aí pela sintonia. E é o seguinte, gente. 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Muito obrigado a todo mundo aí pela audiência, pelo carinho, pelas mensagens. A gente volta a se falar amanhã a partir das 8 horas. Vem aí!

0: pedidas.com com ele, Mário Augusto Matos. Fiquem todos com Deus e Nossa Senhora e até amanhã.
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0: Fui. Bom trabalho, Marinho.
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0: Na Colonial 11:57.
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15: Boa tarde pra todo mundo. Quinta-feira boa pra você que tá ligado aqui na Colonial FM. Bora com tudo. O melhor horário de almoço tá começando agora em 104.7. As mais pedidas.
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15: 14 de maio de 2026, tá no ar as melhores da programação Colonial até 2 horas da tarde. Marinho tá no ar contigo também pra te fazer companhia, sempre te atendendo pelo 989-69-1400. 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Para começar, Natanzinho Lima, me apaixonei nessa morena.

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0: Now, Imperfeita, o som de Bia Frazo em 104.7, ainda Lil Nas X, That's What I Want, depois o intervalo muito mais, e é claro que sim, a gente tá só começando o encontro, vem comigo.
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0: Colonial, meio-dia e 13.
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2: Colonial, que bom ter a sua companhia, ter você comigo aqui ligado, plugado em 104.7. Diego e Victor Hugo, beijei a cura.
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Agora tem Danilo e Davi. Não mexe nas minhas gavetas. Na Colonial.

0: Colonial com Fernando e Fabiano junto com o Panda. Não é só terminar ainda Bad Dreams com Ted Swims. Daqui a pouquinho a gente volta. Mais música, tá só começando o encontro com as melhores, asmaispedidas.com, no oferecimento do NOC, Núcleo Odontológico Congonhas. 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Uma excelente tarde de quinta-feira pra todo mundo.
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0: Colonial, meio-dia e meia.
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0: Colonial e o pedido de socorro com ele, Gustavo Mioto. Ainda teve outro Gustavo aqui, o Gustavo Lima, o embaixador e Luiz Fonsi, Vagabundo. Depois do intervalo, mais som, você manda ver aí no 989-69-1400. Tô te esperando.
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0: Colonial, faltando 15 para uma.
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0: Colonial, que coisa boa ter você comigo aqui nesse começo de tarde e comecinho de segundo tempo já, né? De quinta-feira gostoso. Fernando Sorocaba com Hugo e Guilherme. Teus segredos?
11: Chega pra cá, Hugo e Guilherme, teus segredos!

0: 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Ignora a som do Felipe Rodrigo, ainda Péricles junto com a Ana Castela. Simplesmente acontece nas melhores, nas mais pedidas.com. 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
1: Daqui a pouco, todo mundo tem mais música nessa, na Colonial. 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
0: Colonial, agora 1:00. Boa tarde.
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16: Música, informação, tudo que você gosta de ouvir por aqui em 104.7. Eu já tô de volta. Danilo e Davi, Não Mexe Nas Minhas Gavetas.
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0: Espanhol. Quem sente saudade sou eu, junto com Maiara e Maraísa. Ainda o Ed Brito e Samuel, Romance Rosa. E a música não para não, hein? Só uma pausa. Ela não para. Ela dá uma pausa e volta já já com muito mais pra você. Vem comigo. Até as duas, tô te fazendo companhia.
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21: 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Cadeira Cativa agora, nas melhores asmaispedidas.com.
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0: ao Gone Gone Gone com David Guetta, ainda Léo Foguete, o Beijo Beija-Flor, no oferecimento do NOC, Núcleo Odontológico Congonhas, odontologia completa. A gente volta depois do intervalo com as mais pedidas por aqui na sua quinta-feira. Só aumentar o volume, fica comigo.
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0: Colonial 1:29. 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
1: Colonial, música bonita de Fred e Fabrício. Te amar é meu talento na 104.7. Pra você curtir.

0: Bem-vindo e bem-vinda, Colonial. A gente tem, depois do nosso break, a última sequência de hoje das maispedidas.com.
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0: Colonial, 17 para as duas.
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0: Hora de curtir as saideiras de hoje, né? Com BTS, Swim, as melhores, as mais pedidas na Colô.

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0: deu tudo certo.
1: Colonial FM com Glória Groove, a gente fecha, finaliza as melhores de hoje, larica de você, asmaispedidas.com, no oferecimento do NOC, Núcleo Odontológico Congonhas, transforma seu sorriso através dos implantes dentários, espalhe alegria por onde passar, sorria com liberdade, marque agora mesmo a sua avaliação no NOC, 998700651, siga o Instagram, @NOC.odontologia.
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10: Colonial, faltando um para as duas.
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1: Olá, boa tarde para você. Chegando por aqui, mais um Geleia Geral no seu rádio na 104.7, ao vivo para você no Radex, também no aplicativo, no site da colonialfm.com.br. Para você que nos acompanha através das redes sociais também, o nosso abraço, nosso boa tarde. E vamos com tudo para mais uma hiper tarde, Mel.
2: Tudo bem com você, Tony?
1: Joia.
2: Tudo bem, ouvintes? Sou a Mel, juntinho com vocês a partir de agora aqui, trazendo muita coisa bacana, viu?
1: É, o dia
2: sobre
1: tá
2: os famosos.
1: Tem de coisa boa aí.
2: Tá lotado.
1: Tem tema do dia, tem um monte de coisa para você. Vamos lá, vamos pro nosso cardápio.
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2: Vamos lá, vamos falar aqui dos famosos. Grelo revela que cogita mudar nome artístico.
1: Seria bom, viu?
2: Você sabe por quê, né?
1: Seria bom, viu?
2: Ele diz que tira a seriedade que ele tem. E a aparência de Gustavo Lima tá dando o que falar nas redes sociais, hein?
1: Tá,
2: de quanto por
1: tá.
2: quê?
1: É, o negócio tá bem feio. Acabou que ficou naquele negócio, né? Na bomba ali.
2: Pois
1: 10
2: é.
1: Anos, né?
2: Bom tempo.
1: Tabado do whey protein. Do nada deu uma secada, uma murchada e ainda fez uma harmonização facial pra complicar.
2: Foi.
1: Meteu um cabelão estilo Vorcaro, né? Porque aquele cabelão agora é estilo Vorcaro, sabe como é que é, né?
2: Uh-huh.
1: Estilo Playboy rico, né? Então,
2: é,
1: assim,
2: mas eu vou te falar se tá agradando aí a galera na rede social.
1: A turma caiu de pau nele aí, viu? Por causa do novo visual aí. Mas esse negócio de academia, gente, academia é o seguinte, academia ou você leva a sério pra vida inteira, né? Ou vai chegar um momento que se você não é do tipo, né, realmente atleta,
2: coisa
1: e tal.
2: Por isso que eu não começo a fazer.
1: Você não aguenta não, né? Pra manter o físico do Gustavo Lima, que é muito forte, né? Não é fácil manter um físico desse não, o caboclo tem que, ó, penar, e ele não tem cara que gosta muito. Bobear era a bomba mesmo. Viu?
2: Era mesmo. MC Pose do Rodo é solto após decisão da justiça, mas terá que cumprir medidas. Com a mão ensanguentada, Shawn Mendes é levado por Marquezine à emergência.
1: Oi?
2: Te falei que tá recheado aqui, ó. Por claustrofobia, Tata Werneck troca avião por carro em viagem.
1: Ué, tá doida? Tá assim?
2: Tá assim.
1: Que doideira.
2: E Madonna, Shakira e BTS farão show no intervalo da final da Copa. Essa é a notícia de hoje.
1: Muito bem, tá aí recheado realmente o nosso Geleia Geral. E o tema do dia?
2: O que mais tira sua paciência? Conta pra gente, é gente que anda devagar na sua frente? A gente vai dar algumas dicas aqui pra você. Áudio enorme sem necessidade, né? Você tá aí no meio, tá em público, aí vem aquele áudio enorme aí no WhatsApp. Internet caindo toda hora, pessoal que interrompe enquanto você fala, ou barulho de moto de madrugada.
1: Ah, nossa, isso, eu acho que isso tudo aí, viu? Eu acho, acho que tudo isso aí entra na minha lista, viu?
2: É.
1: Não tem base, não. Não tem base.
2: Pois é, essas tudo. São algumas dicas, mas tem muita coisa que irrita a gente, que tira a paciência,
1: tudo,
2: né?
1: Tudo aí entra na minha lista. Agora, eu acrescento mais algumas coisas. Motorista roda dura, gente que não dá seta, gente chata na internet, povo politiqueiro que você comenta alguma coisa, aí a pessoa já começa a falar que você é de direita, é de esquerda, é do meio, é do centro, é do lado, é de cima. Detesta esse povo que fica tentando rotular a gente. Eu não sou direita, esquerda, eu tenho mão direita e mão esquerda. Agora o resto, problemas, né? Eu detesto esse tipo de gente que fica rotulando você.
2: Celular que trava também.
1: Celular que trava, computador que trava, igual esse que tá na minha frente aqui agora travando nesse momento. O que mais?
2: Ai, tem tanta coisa. Nossa, que tira a paciência da gente.
1: Nossa. Oh, verdade, mas enfim, eu costumo falar que eu tenho até uma facilidade, eu fico bravo muito rapidamente, 3 minutinhos ali.
2: Aí passa.
1: Passou. eu tenho essa benção, eu não sou de ficar nervoso muito

0: tempo não, é 3 minutinhos ali.
1: Xinga aí... tudo enquanto é nome e depois passa.
0: Aí eu imagino que eu tô explodindo o mundo em 3 minutos, aí pronto, aí passa. Passou.
1: Ah, quando você vai no banco também e não tá funcionando nada, igual hoje eu precisei ir ao banco.
0: Olha, hoje é sessão de desabafo, né? Sessão de desabafo.
1: Não tinha. Tava tudo travado, não tava funcionando, a internet caiu lá.
0: É ruim.
1: Complicado, viu?
0: Teve que andar um bocado pra ir no tal do banco, é difícil a gente ir no banco quando precisa de ir, não tá funcionando, né?
1: Pois é, isso também deixa a gente pé da vida.
0: Dá um stress, né?
1: Dá um stress.
0: E você, meu amigo, tá aí do outro lado do rádio? Manda aí, ó, no zap da Colô, 98969-1400, manda a sua opinião, o que que tira a sua paciência? Conta aqui pra gente, compartilha, é alguma dessas coisas que a gente falou, tem outra coisa também?
1: É.
0: Pode falar aí com a gente, tá bom? Vamos começar por aqui?
1: Vamos.
0: A gente já começa com tudo, com o Jota Quest e Tim Maia.
1: Acendo o farol.
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0: por aqui, só não paga Jax aí do De Propósito com Mete a Louca. E a... Você fica bravo com alguém que mete a louca.
1: Perde a paciência.
0: Conta pra gente, é o tema do dia, o que que te tira a sua paciência?
1: Então, vai contando aí no 989-69-1400, a gente tá te esperando por aqui.
0: 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Depois do intervalo, a gente atende a galera por aqui.
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2: Colonial 2:18.
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1: E a gente atende a sua participação por aqui no 989-69-1400. Você diz, o que mais tira a sua paciência? A galera tá respondendo aqui. Carlos Júnior, boa tarde para você, tudo bem?
2: Joelzinho, respondendo a enquete aí. Moto barulhenta, de madrugada, misericórdia. Internet também, internet muito pouco.
1: Mas
2: uma das coisas que mais mata é a pessoa não entender o que você fala. Tem hora que você tem que desenhar, mandar o áudio de novo.
1: Aí,
2: isso que mais mata, que tira mais mata de raiva e tira paciência.
0: Essa é complicada.
1: Tá a mensagem chegando lá. Ele tá mandando um abraço pra amiga Bárbara, Sabrina e Jussara. Tem também aqui, a Ana Márcia falou que principalmente esses politiqueiros que ficam brigando na internet.
0: É chato, chato, chato.
1: Não ganham nada com isso.
0: Muito,
1: né?
0: Chato.
1: E todas essas coisas que a gente falou também, tira a paciência dela. A Cláudia em Lafayette, ela disse que o que tira a paciência, o que tira ela do sério é supermercado cheio. E a pessoa ficar desfilando com o carrinho na sua frente, parecendo que tá em um shopping.
0: Nossa!
1: Isso acaba com ela, viu?
0: É, são os indecisos, né? Tem gente que é indeciso, não sabe pra que lado que vai.
1: Aí fica assim, olhando.
0: É complicado. Complicado. Você tá uma pressa, doido pra vazar, e a pessoa tá ali na sua frente. Meio complicado.
1: É. Né? Agora tem um alô da Ana Lúcia de São Brás pro Índio.
0: Opa! Aquele abraço aí pra turma de São Brás, todo mundo ligada com a gente. Tô pedindo música do Gustavo Lima.
1: E vai
0: chegando.
1: Ouvir agora,
0: essa é clássico, hein? Da época que ele era magrinho. A gente vai falar do Gustavo. Ele era magrinho, 62 quilos aqui.
1: Era perninha de siriema.
0: É. Rosas versus e vinhos, música demais do Gustavão Lima. Hoje o Gustavão, né? Na época era Gustavinho.

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1: Dono Rick Rangel por aqui. É botão rasgado, hein?
2: Nossa! Lembro Pegada Sertaneja.
1: Ainda tá no horário do almoço, não? Ainda dá pra comer um torresmo?
2: Dá pra comer um torresminho ainda. 2h34, tem gente que tá almoçando agora.
1: Bom, por aqui você continua participando com a gente do nosso tema do dia, o que te tira do sério, o que te deixa nervoso. A gente tem algumas sugestões, né, Mel?
2: Pois é, barulho de moto de madrugada, pessoa que interrompe enquanto você fala, tem também internet caindo toda hora e muito mais.
1: Telefone travando, vizinho chato, toca.
2: Vizinho que fica te olhando da janela assim.
1: Sogra, tem uma palavra que meu pai falava que era pustema, não sei o que é pustema, não. Sogra pustema? É, não sei o que é, não, mas... E falava isso, bom. 2h34, a gente vai pro intervalo e volta já com a sua participação por aqui.

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2: 2:35.
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8: A noite de quarta-feira reservou tensão e muitas surpresas. Até porque, começando pela maior, a zebra da quinta fase da Copa do Brasil, que foi o São Paulo, que foi eliminado pelo Juventude dentro do Alfredo Jaconi, perdeu por 3-1, depois de ter vencido no Morumbis pelo placar de 1-0. E o técnico Roger Machado não resistiu a essa eliminação e acabou sendo demitido pelo São Paulo. Rui Costa, executivo de futebol do Clube Paulista, admitiu que o resultado pesou e revelou que a pressão foi um fator determinante. Quem levou um susto também foi o Atlético Mineiro, que tinha vencido a primeira partida, o Ceará, por 2-1 na Arena MRV. Mas no duelo de volta, no

0: Castelão, o Ceará devolveu o placar e precisou das penalidades. Nos pênaltis, brilhou o goleiro Everson e o Atlético está classificado 4-2 nos pênaltis. O Vasco tinha uma boa vantagem diante do Paysandu, já que tinha vencido por 2-0 a primeira partida. Mas o Papão fez um jogo de igual para igual e lutou até o fim. Conseguiu um empate em 2-2, mas quem avançou mesmo foi o time carioca. Outro que tinha boa vantagem e fez valer disso foi o Palmeiras, que diante da Jacuipense fez 4-1 sem dificuldades nenhuma. O Mirassol passou e classificou diante do Bragantino 2-1. O Remo venceu mais uma diante do Bahia, 2-1 na equipe do técnico Rogério Ceni, e também avançou. O Santos fez uma excelente partida, inclusive com Neymar em campo, e conseguiu a classificação diante do Coritiba dentro do Couto Pereira ao vencer por 2-0. Nesta quinta-feira, os últimos classificados às oitavas de final. Temos o duelo entre Atléticos Goianiense contra o Atlético Paranaense no Antônio Ascioli. Vitória e Flamengo no Barradão, Confiança e Grêmio em Sergipe, CRB e Fortaleza no Estádio Rei Pelé, Chapecoense e Botafogo na Arena Condá e Corinthians e Barra de Santa Catarina na Neoquímica Arena. Agência Rádio Web com informações da Copa do Brasil, Daniela Esperon.
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1: Por aqui, de volta, curtindo com você. A gente tava ouvindo aí as curtinhas da Colô, aquela atualizada. Falou aí da vitória do Galo ontem. Que doideira, hein? Que dificuldade. Você tá doido. O Everson teve que se virar aí nos pênaltis, defender dois e marcar um pra levar o Galo para a próxima fase da Copa do Brasil. Mas foi dureza. O atleticano tem que estar aí com, né, os exames aí cardíacos em dia para aguentar tanta emoção.
2: É muita emoção, hein? O que mais te tira do sério? O que tira a sua paciência? O Marcelo falou uma aqui, que ele falou que você deve entender o que ele tá falando. O que tira do sério é o dia que ele tá de folga e a digníssima dele não pode o ver em casa e começa a petição. Faz aquilo, faz isso, faz aquilo.
1: Normal.
2: Que não pode nem sentar no sofá.
1: Nossa senhora, Antônio, prega aqui, segura ali, aperta aqui, levanta ali. Nossa, não dá, não dá. Mulherada não pode ver o coitado em casa.
2: Pois é.
1: Começa.
2: Ah, deixa eu mandar um abraço pra turma especial que tá na Mina Fábrica. É o Carlos, a Poliana. Um beijo pra vocês. Também, o que tira o Memelson do sério aí, é ele tá no bar tomando uma e chegar aquele amigo chato que bebe, né, e fica encostando a mão.
1: Nossa, tem
2: cerveja nada, quente também tira ele do sério.
1: É, chato. É. A pessoa fica pegando a gente, é irritante. Agora, 2h41.

0: 4 minutos aqui na mais no seu rádio. Ariana Grande com Yes and. Boa tarde pra você.
1: E já a gente volta pra falar das celebridades. Tá recheado o programa, hein? Fica aí.
0: É um tantinho só.
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1: Colonial 5 para as 3.
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5: É muito mais que música. 3 horas em ponto agora. 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Bora falar dos famosos.
6: O cantor Grelo revelou que está pensando em mudar seu nome artístico, porque sente que o apelido prejudica a imagem séria que ele quer transmitir na carreira. Em entrevista ao portal Léo Dias, ele disse que o nome gera piadas de duplo sentido e faz muita gente achar que ele canta funk ou músicas de baixo calão, quando seu estilo é a rocha. O artista contou que também se incomoda ao ver crianças, né, repetindo o nome e percebe o desconforto de alguns pais. Segundo ele, isso acabou motivando a reflexão sobre trocar a identidade artística. Entre os possíveis nomes, ele citou Magrelo, pode ser o novo nome, Grilo e Dom Ângelo.
5: Oh, ele só piorou.
6: Ai, meu Deus. Inspirada em seu nome verdadeiro, Gabriel Ângelo.
5: Não, deixa Grelo mesmo, tá bom.
6: E você sabe que a mudança pode acontecer já no próximo DVD, viu?
5: Ah, é? Gente.
6: Lembrando que ele ficou conhecido pelo hit Só Fé, né? E já explicou em outras entrevistas que o apelido surgiu na infância por ele ser muito magro, sem intenção sexual.
5: É uma capa de pescoço. Eita,
6: não. Bom. Falando em magreza, a aparência de Gustavo Lima em 2026 tem sido marcada por mudanças significativas e bastante comentadas nas redes sociais. Em fevereiro, o cantor surpreendeu ao retirar a barba, assumindo apenas um bigode, adotando o estilo descrito como mais novinho. Especialistas em visagismo analisaram a transição da barba cheia para o bigode como uma construção de uma nova mensagem visual realizada em uma visita a um dermatologista. Internautas notaram uma aparência mais magra também no Gustavo Lima e um físico diferente do estilo maromba que ele exibia anteriormente. Relatos apontam para a realização de harmonização facial também, incluindo o contorno da mandíbula mais marcado e preenchimento labial com intervenções dermatológicas na região de Goiânia. O cantor indicou que pretende deixar o cabelo crescer também, viu, gente?
5: Porque eu acho que até agosto.
6: É, né?
5: Cortar só em agosto. Ele tá no estilo Daniel Borges.

0: caro, igualzinho.
1: Não, será que vai ficar igual o Safadão?
0: Eu não sei, o Safadão não veio a última foto dele.
1: A mudança dividiu opiniões entre os fãs, gerando memes e comparações. Não, porque o Safadão, tinha feito uma promessa, né? Que ele tinha que ter cabelo grande, custou cortar, coisa assim.
0: Não, mas aí foi grande mesmo, né? O Gustavo Lima, ele tá com cabelo estilo Vorcaro, né? Vorcaro é dono de banco, né? Então, se bem que ele faz o estilo, né? Que tem dinheiro igual o Vorcaro, né? Tem dinheiro pra caramba, então faz o estilo também, playboy rico, né? Mas... Ele tá meio sequinho, né? Meio sequinho assim, porque ele é estilo maroma, parrudão e tal. Deu uma secada boa, mas tá... Tá saudável, né? Tá saudável. Mas não tá aquela mala toda que ele tava antes, né? Aí os haters já caíram de pau. O Eduardo Costa, por exemplo, que também fez esse estilo maromba um tempo atrás, tá só na capa também.
1: Gente, o que tá é isso? Bem... Eu tô boba de ver. Será que ele tomou monjado?
0: Bem seco, né? Não. Tomou foi bomba mesmo. Né? Não adianta. Isso é um alerta também pra galera que vai pra academia, fica nesse negócio de bomba, coisa e tal. Ó, se parar de malhar, meu filho, aí ó, seca tudo, fica feio pra caramba.
1: Fica flácido também,
0: fica flácido, né? Agora, a harmonização facial que o Gustavo Lima fez, eu acho que ficou meio esquisita. Ele tá com a cara de desenho animado, sei lá. Estranha.
1: Tá acabando com o Gustavo Lima.
0: Ele tá lembrando aquele filme, aquele desenho South Park. Ficou bem esquisito, viu? Um desenho animado mal feito, esquisito pra Cacilda. Outro que também investiu nesse negócio de harmonização facial outro dia foi o Latino, ele desfez. Aí depois ficou falando que era filtro.
1: Ele falou TikTok. Que era filtro.
0: Filtro nada, mentira.
1: Não, ficou
0: ele
1: feio fez, demais.
0: Ficou feio, desfez, né? E agora parece que tá mais normalzinho, né? Mas negócio de harmonização não dá pra pesar muito a mão, não. Fica estranho pra caramba.
1: E MC Pose do Rodo foi solto nesta quinta-feira após decisão da Justiça Federal, depois de quase um mês preso no complexo de Jericinó, no Rio de Janeiro. O funkeiro era alvo da Operação Narcofluxo, que investiga um suposto esquema bilionário de lavagem de dinheiro envolvendo bets ilegais, rifas clandestinas e tráfego internacional de drogas. A justiça concedeu habeas corpus ao artista por entender que houve excesso de prazo na investigação e ausência de denúncia formal do Ministério Público Federal. Mesmo solto, ele terá que cumprir medidas cautelares, como comparecer mensalmente à justiça, informar mudança de endereço, não sair da cidade ou do país sem autorização judicial e entregar o passaporte.
0: Muito bem, notícias dos famosos para você. Daqui a pouquinho tem mais um bloco agora. É Tiban.

mais um Imperfeita na sua tarde de quinta-feira. 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
1: Colonial 3:13, boa tarde. 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
0: A melhor estação aqui com você. Quintou, bebê, nossa pré-sexta que tá demais, hein? Tem música, alegria,

0: Para você, daqui a pouquinho a gente fofoca mais. Mas a gente quer saber também de você aqui na nossa enquete, né? No nosso tema. O que mais tira a sua paciência? Você ainda não contou? Então vai lá no nosso WhatsApp, participe! Oi, gente. Agora Diego e Vitor Hugo.
1: Aqui é o Vitor Hugo, juntinho com você. Valeu!
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demais esse som, hein? Agora eu cantando, aí foi complicado. Ai, Bruno Mars, I Just Might, na sua tarde, deixando sua tarde ainda mais gostosa por aqui, na 104.7. 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E dá uma passadinha no nosso WhatsApp também, 989-69-1400. A gente

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4: Colonial, 3:26.
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5: Melhores de volta pra você, são 3:30 agora. Vamos de música? Fred Fabrício, Te Amar é Meu Talento.

0: Gone Gone, David Guetta por aqui, agitando com você em mais uma super tarde na Colonial.
1: É isso aí, daqui a pouquinho tem novidade na programação também, hein? Fica ligado aí.
0: Só as melhores músicas por aqui, você interage com a gente, 989-69-1400, o tema tá no ar, o que mais tira a sua paciência?
1: Tem muita coisa, né?
0: Conta aí pra gente, 989-69-1400.
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7: Jovem é preso por crime ambiental e tráfico em Ubar. A Polícia Militar de Meio Ambiente foi informada por meio de denúncia sobre o tráfico de drogas, posse de arma de fogo e comércio de pássaros silvestres em Santa Edviges, região de Ubar. Segundo os militares, as atividades ilícitas eram praticadas por um jovem de 23 anos. O autor foi abordado em sua residência, onde foram localizados entorpecentes, vasto material para dolagem de drogas, munições e dois pássaros silvestres sem autorização. O jovem foi preso e conduzido ao Hospital Santa Isabel para exames de praxe e posteriormente apresentado à Delegacia de Polícia Judiciária de Ubar, tendo seus direitos constitucionais informados e preservados. Para as curtinhas da Colonial, repórter Vander Mendes.
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1: E esse é o Geleia Geral, agitando sua quinta-feira, 14 de maio de 2026. E tá pintando novidade por aqui, é na 104.7. Só as melhores músicas.
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1: Zezé de Camargo, irmão da lua, amigo das estrelas. Essa é para os apaixonados de plantão, hein? Curte aí.

0: tarde pra você, o Geleia Geral, agitando com tudo, o tema tá rolando e a turma tá aqui participando, a gente já riu um bocado.
1: É.
0: O que estressa a galera.
1: O que mais te tira a paciência, hein? Tem várias opiniões, como que fala?
0: Várias coisas.
1: Várias coisas, né? Mas a gente tem aqui, ó, gente que anda devagar na sua frente, internet caindo toda hora, barulho de moto de madrugada, pessoa que interrompe quando você fala. Tem muita coisa aí, a galera tá respondendo aqui e falando o que elas acham, né? Que tira a paciência. E uma coisa eu descobri também aqui. Mais uma fofoca pra eu contar daqui a pouquinho.
0: Então já a gente volta falando dos famosos depois do intervalo.
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3: Por aqui, geleia geral até as 5. 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Agora a gente fala dos famosos.
4: Olha só, isso tá dando o que falar aí nas redes sociais.
3: Treta.
4: O influenciador Rico Melquiades gerou polêmica durante o programa Super Pop ao afirmar que ser gordo não é bonito. A declaração provocou reações imediatas de convidados como Cariúcha, Maiara Russi e Jorge Benz, que classificaram a fala como gordofóbica. O debate começou em torno de obesidade, emagrecimento e uso de medicamentos para perda de peso, né? Jorge Benz relatou ter emagrecido 80 quilos e explicou que encara a obesidade como uma doença crônica, que exige controle contínuo. Já Maiara Russi diz que emagreceu usando canetas emagrecedoras, mas criticou o uso irresponsável desses remédios, né? Aí o Rico insistiu que todo mundo deve ser magro. E todo mundo quer ser magro. O que aumentou a tensão no estúdio, né? A discussão escalou quando ele fez comentários sobre a aparência de Maiara, dizendo que ela não cabia na cadeira. A modelo rebateu atacando os procedimentos estéticos dele, né? E o bate-boca precisou ser interrompido por Cariúcha.
3: Você tá doido?
4: Ele chamou ela de gorda e falou, você não tá cabendo na cadeira. Ela falou, e você que é cheio de procedimento continua feio?
3: Nossa, é feio mesmo, né?
4: É, pois é.
3: Aí eu acho o seguinte, cada um com seus cada qual. Cada um tem que se achar bonito. Vou te dar um exemplo, né? O ser humano é um ser humano. A gente vê um cachorro gordinho, por exemplo, você não acha bonito?
4: É fofinho, né?
3: É fofinho, a gente fala fofinho. É, né? Aí por que o cachorro que a gente fala que o cachorro gordinho é fofinho...
4: Você tá igual a Dilma.
3: Por que que o ser humano é feio? Não é? Cada um tem o seu jeito. Tem gente que gosta do olho, tem gente que gosta da remela. Então,
4: pois é. Mas essa Maiara, ela é muito bonita, né?
3: Aí eu pensei que você ia falar que é muito gordinha.
4: Não, ela é também.
3: Cheinha.
4: Muito. Não é pouco, não. Mas ele pegou pesado com ela no programa, viu?
3: Ele é escrotão, né? Tá querendo tirar metade da canela, né?
4: Tá querendo serrar aí a perna.
3: Pois é, é louco. Tem que dar um gadernal pra ele, que tá precisando.
4: Ai, ai. Vamos falar de Shawn Mendes, né? Que foi levado à emergência de Beverly Hills após machucar a mão e aparecer com bastante sangue. Ele estava acompanhado de Bruna Marquezine, que permaneceu ao lado dele durante o atendimento. Mais tarde, o cantor explicou que sofreu apenas um acidente doméstico sem maiores complicações. Graças a Deus.
3: Falando de estética aí, a Bruna Marquezine, linda, lindona.
4: Mas muito
3: magra. Mas eu preferia ela quando ela tinha um pouquinho mais de carne. Tá faltando uma gordurinha.
4: Quando ela namorava o Neymar, tinha mais carne, era mais bonita.
3: De carne, mas o que que acontece? Ela tá se adaptando aos padrões do exterior, né? Lá fora, essa magreleza toda, a galera acha bonito. Eu já prefiro porque uma carninha a mais, né? Uma gordurinha ali, tal.
4: Uma gordurinha aqui, outra ali, não faz mal a ninguém.
3: Cachorro, né? Que gosta de osso é cachorro. Né? Mas assim, né? Cada um com seus cada qual.

0: E a Tata Werneck é das minhas. Ela decidiu trocar o avião por uma longa viagem de carro por causa de claustrofobia e do pânico que sente ao voar. A humorista já revelou em outras ocasiões que tem medo intenso de avião e até chegou a abandonar voos internacionais por causa das crises.
1: Oh.
0: Ela preferiu enfrentar várias horas na estrada para evitar o desconforto emocional causado pelas viagens aéreas. Mesmo viajando de carro, Tata brincou que também costuma passar mal e sentir enjoo durante trajetos longos.
1: Até porque é quieta, né?
0: Não pode viajar. É. Pronto, acabou.
1: Viagem não é pra ela.
0: Não é pra ela.
1: Dá uma cartela de Dramin lá que ela dorme, né? Apaga e vai embora.
0: Vai embora, né? Quando vê, já tá no Japão.
1: É, mãe.
0: Nossa, amante. Japão é que eu nunca ia conhecer mesmo.
1: Toma lá um diazepam e tal.
0: Você tá apaga, doido.
1: Já vai apagada na viagem, né?
0: Você tá doido.
1: Vai babando, né? De uma ponta a outra. 4 e 4 são os famosos por aqui, sempre movimentando seu geleia geral todas as tardes.
0: Harry Styles.

0: astral, é astral mesmo, né?
1: É astral?
0: É astral.
1: Astral.
0: É uma coisa assim, com o Diego Vitor Hugo fechando a sequência, 4h10, continue plugado com a gente, já já mais participações. O que mais tira sua paciência, hein?
1: A galera participando a beça aqui, viu?
0: Daqui a pouquinho mais participações pra você na Colonial.
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2: 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E a hora?
1: Colonial 4:12.
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0: Relaxa aí junto com a gente, por aqui de volta e com mais participações.
4: Relaxa.
0: Sobre o nosso tema do dia.
4: Não perca a paciência. Quem tá perdendo a paciência aqui, ó, é a Simone Quirino. Ela tá contando pra gente o que faz perder a paciência.
5: Hello, Iplacebo Forever Fã. Abraço pra minha mãe Carla, mamis poderosa, irmã Jéssica, mãe Dona Jaci Almeida, cunhado Wagner. E pra vocês aí, o que me tira do sério é ver filha enorme. A pessoa tá ali, mas aqui não anda. Me tira o sério. Pessoas boca chuja falando palavrão, isso é ridículo. Pessoas cínicas. Nossa, me tira o sério. E outra coisa, tirar as coisas do lugar e não colocar. Me tira do sério. Um abraço pra vocês, tá? Simoninha, querido, estou em Barbacena ouvindo vocês.
0: Valeu.
5: Fascinando casa, ouvindo os melhores na melhor.
0: Show, valeu.
4: Boa tarde pra Miriam. Ela tá mandando um beijo pra gente também. E o que mais tira a sua paciência é gente que finge de sonsa.
0: Tem demais, tem demais.
4: Edilene do Gagé, a falsidade das pessoas é o que tira ela do sério.
0: Nossa, o povo tá com raiva da falsidade, hein? Tem base não.
4: Mais uma.
0: Vamos lá.
4: Vamos lá, a Polly. Ela disse que essa enquete é mais fácil, que o que mais atira do sério é o Memelson. Mas é uma coisa, concorda com ele, não tem nada pior que gente que conversa encostando ou cuspindo. Misericórdia.
0: Nossa.
4: Boa tarde, meus lindos. Manda abraço aí pro Chatonildo. Ah, Chatonildo, tadinho do Memelson. Chatonildo, Memelson, Naldão, Carlos Júnior. Júnior e a galera da GPO, abraço pra todo mundo aí, bom trabalho pra vocês.
0: Ah, e o hello pro Maicon também, lá em Ouro Branco.
4: Ele falou uma coisa que eu também detesto. Ah. Odeia descarga de moto.
0: É mesmo?
4: É. Dando aqueles tiros. Aí você tá conversando no celular, passando na rua. Nossa senhora. É, complicado.
0: Não é fácil não. Aqui tá pintando mais música.
4: Essa é minha, hein? Essa é das minhas, eu gosto.
0: Imagine Dragon, It's Time.

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0: gosto faz barulho aí.
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1: Colonial 4:25.
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2: 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Agora informação.
3: Madonna, Shakira e BTS farão show no intervalo da final da Copa. A FIFA anunciou atrações musicais de peso para o show do intervalo da final da Copa do Mundo de 2026, marcada para acontecer nos Estados Unidos. Entre os artistas confirmados estão Madonna, Shakira e o grupo de K-pop, BTS. A ideia é transformar a final em um grande espetáculo de entretenimento nos moldes do Super Bowl, misturando futebol e apresentações musicais internacionais. A FIFA quer ampliar a audiência global e tornar o evento ainda mais atrativo para o público jovem. O show acontecerá durante o intervalo da decisão da FIFA 2026 e promete reunir diferentes estilos musicais e públicos de várias partes do mundo. 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

0: Pericão, é o Pericles com a Ana Castela. Simplesmente acontece uma das novidades aí desse mês de maio na programação.
1: É verdade. E aí, eu te pergunto, é pagode ou sertanejo?
0: É pagonejo.
1: Pagonejo.
0: É.
1: Pagonejo. Ah, gostei. Ó, daqui a pouquinho a gente volta com as últimas participações. Ainda dá tempo de você dizer pra gente o que mais tira a sua paciência, hein? Vai lá, interage com a gente nessa tarde de quinta-feira.
0: Conta aí.
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1: Colonial 4:37.
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6: Problemas de saúde física e mental dos motoristas foram a causa de quase 30% dos acidentes registrados nas rodovias federais brasileiras na última década. O levantamento feito pela Associação Brasileira de Medicina de Tráfego, com base em dados da Polícia Rodoviária Federal, entre 2014 e 2024, revela que transtornos como sono, falta de atenção, mau

0: súbito e uso de substâncias psicoativas estão por trás de mais de 1.200.000 sinistros registrados no período, o equivalente a 28% do total. O estudo mostra que quando somados os problemas de saúde aos comportamentos de risco, como excesso de velocidade e ultrapassagens proibidas, o fator humano responde por 80% de todas as ocorrências nas estradas do país. Já problemas na infraestrutura das rodovias, como buracos e falta de sinalização, causaram 8% dos sinistros nos 10 anos analisados. E falhas técnicas nos veículos, como pneus carecas e problemas nos freios, foram responsáveis por 7% das ocorrências. Fatores ambientais, incluindo chuva e neblina, fecham a lista com 4% dos registros. Da Rádio 2, Milena Abreu.
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1: Tudão, tudão, tudão. Pra você, já lá o que você esteja arrumando da vida, a Colonial faz companhia pra você. Vamos com as últimas participações de hoje aqui no Zap do Geleia Geral.
2: Danilo Henrique, a enquete, na minha opinião, é a falta de paciência no trânsito. Por pouca coisa acontece uma tragédia. Tragédia, né? E também carro de som automotivo. Misericórdia, ninguém merece. Quem mais está passando aqui? Vamos ouvir a opinião dela. Vou chamar ela de Mirimiri, tá?
1: Mirimiri.
3: Oi, Mel. Oi, Tony. Boa tarde. Plecesta da enquete. Várias coisas me irritam. Vou citar algumas. Quando a pessoa me chama de? E eu vou e respondo, a pessoa fala que não era nada importante, pode deixar.
2: Deixa curioso, né?
3: Quando a pessoa fala que eu sou faladeira, que eu gosto de contar casos, conversar.
1: É bom.
3: Só que eu respondo, eu tenho uma única vida pra falar. Se eu não falar nessa vida, eu te parei na única.
1: Tem que falar.
3: E eu gosto de ser comunicativo, então é meu jeito de ser. Não gosto que me chama pelo meu nome, porque eu acho meu nome grande, ao mesmo tempo pequeno, e com o pronúncio muito forte. E 100% me irrita quando as pessoas me chamam de baixinho. Nossa, gente, Deus, aí sobe pelas cabeças.
1: Tampinha.
3: Mirimiri, de Fortaleiro, Lafayette. Beijo!
2: Mirimiri, eu também não, prefiro
1: não
2: que me chamem...
1: Não chama ela de tampinha, hein?
2: Eu prefiro que me chamem de Mel também.
4: Olá, boa tarde. Aqui é Sandra Ferreira, de Lafayette. Hoje em dia... Que me tira mais paciência, né? Tem que ser mais. Porque hoje em dia tá muito difícil, né? A gente tá perdendo a paciência até com poucas coisas. Mas uma coisa que me deixa chateada mesmo é quando eu tô no trânsito, indo pra algum lugar com hora marcada, ou uma consulta, ou ir trabalhar, e tem um morcegão na minha frente andando a 10 km por hora, sem tá nada na frente dele.
1: Pois é.
4: Ele no meio da rua, sem ter como cortar.
1: Verdade.
4: Isso aí.
2: Passeando,
4: tira,
2: né?
4: A paciência de qualquer um, tá?
1: Pois é.
4: Isso aí é o que mais me tira paciência.
1: É, isso também me tira paciência. Inclusive, outro dia saí da rádio aqui, peguei dois, assim, tá morcegando, sem saber pra onde é que vai. E a gente não é nem correndo, não, sabe? É porque a pessoa tá muito devagar.
2: Muito
1: devagar. Ela tá atrapalhando o trânsito, ela não tá ajudando. E eu, muitas vezes a pessoa pensa assim, não, a maioria das pessoas fala, não, tem que andar devagar, não. Uma coisa é devagar, outra coisa é morto no asfalto. Parece que vai chegar um gambá, um urubu, né? Um bicho carniceiro desse aí e vai levar o carro embora. Porque... E não é condição do carro, não. Tem uns carrinhos mais velhos que é esperto, que o povo anda mais que carro novo.
2: Anda.
1: Né?
2: Anda mesmo.
1: Não é questão do carro, não. É questão da pessoa mesmo. Parece que ela não sabe pra onde é que vai, tá ali, né, pincelando pra lá, pra cá e atrapalhando o trânsito, simplesmente. Tem hora que você vê uma fila de gente atrás do cidadão e ele tá ali numa boa, tá nem aí pra nada. Pra nada.
2: O Marco Aurélio de Lafayette disse que... O que tira do sério é estar próximo de pessoa mal-humorada. Ninguém merece. O tempo custa passar, viu? Aí ele evita mesmo.
1: Pior que é, viu? Eu saio pela lateral na hora.

0: Deixa eu ver aqui, a Tati participando. O que me deixa irritada é ver meus amigos do GPO, o Emerson, a Poli, o Carlos Júnior, o José Carlos, o Arthur e o Naldão, fazendo resenha e não me convidar.
1: Ah, olha só.
0: Pediu a música pro Memelso Vagabundo. Daqui a pouquinho você rola aí no Pegada Sertaneja, né? E o Rogério Lúcio tá passando aqui também. Com aquela alegria de sempre, com aquele alto astral bacana.
2: Salve, salve, colonial, aqui é Rogério Strauss, manda um salve pra galera de manutenção, CSN, o Luizinho, também aí o Cleitinho Fubá, o chefe Terequinho, o Rogerinho, a galera toda ligada, Joe, é nóis!
0: É isso aí!
1: Eu falo Terequinho, tem um...
0: Tem um biscoito Tereco.
1: Tem um biscoito ali, né? Que o pessoal fala, né? Que é Tereco.
0: Tereco. E é uma delícia, viu? Calma, um biscoito, tá?
1: Misturou as informações aí.
0: É o biscoito que eu tô falando.
1: Ah, tá.
0: Ah, você ia tocar a música no Pegado, vai tocar agora,
1: vai,
0: né?
1: Tocar agora.
0: É a música do Memelso, então, Vagabundo.
1: 15 para 5.
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1: 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Agora tem Danilo e Davi. Não mexe nas minhas gavetas. Na Colonial.

0: Danilo e Davi, não mexe nas minhas gavetas. Cuidado com a gaveta alheia aí. Daqui a pouco a gente volta com a saideira de hoje.
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0: Colonial 452.
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1: Olá, amiguinhos. Hoje vamos falar de úlcera de córnea. Ela é uma lesão na superfície do olho que pode ser superficial ou profunda. E em casos mais graves, pode levar à cegueira. Nos cães é bastante comum. E você sabe como isso acontece? Através de trauma, unha, briga, corpo estranho no olho, problemas nas pálpebras, que chamamos de entrópio, e cães com o olho mais para fora, como os shih tzus, os bulldogs e os pugs, que são mais susceptíveis a isso. Mas quando saber? O animal ele vai ficar piscando sem parar. Ou vai manter o olhinho mais fechado, lacrimeja muito, o olho fica vermelho e possui uma mancha na córnea. Mas nunca pingue colírio sem orientação médica. Olho é sempre urgência na medicina veterinária e não se pode ficar aguardando para ver se melhora sozinho. Se você já deu os primeiros socorros, que normalmente é lavar com soro fisiológico, e o olho não normalizou, procure atendimento de imediato para seu pet. O tratamento dependerá da gravidade da lesão e sempre será acompanhado de analgésico, pois a úlcera de córnea dói muito. E o uso do colar elizabetano é muito importante, para o próprio animal não piorar, tentando passar a patinha no olho. Na maioria dos casos, o clínico encaminha para o oftalmologista para uma avaliação mais detalhada de todo o globo ocular. Mas depende do caso. Estarei sempre às terças e quintas-feiras no Momento Pet, aqui na Colonial FM.
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5: É a reta final aqui do Geleia Geral de hoje e a participação foi espetacular, hein?
6: Foi, a galera gostou aí de contar pra gente que faz perder a paciência.
5: Compartilhar,
6: viu?
5: Né?
6: Eles,
5: foi quase uma reunião no consultório, como é que é, do psicólogo?
6: Psicólogo, isso aí, desabafaram.
5: Desabafaram, né?
6: É.
5: Pois é, a gente também, né? A gente também
6: desabafou. A gente também falou que faz perder a paciência.
5: Pois é, momentos com um psicólogo na Colonial. 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Bora de saideira.
6: E o Revelação tá chegando, só vai de camarote.

0: revelação. Fechando o Geleia Geral dessa quinta-feira, nossa pré-sexta quase. Falta uma beiradinha pra sexta.
1: Quase, hein? já tá chegando.
0: Bom, o Geleia Geral vai ficando por aqui. A gente agradece a sua companhia, a sua participação aí toda tarde. Foi bom demais dividir aqui os estresses junto com você. daqui a pouquinho tem Pegada Sertaneja. Hoje é comigo, a gente vai até as 19. A Mel tá indo ali pra hora do chá.
1: É isso aí. Vou te ouvindo de camarote, hein?
0: Então tá certo.
1: Tá bom?
0: Gente, amanhã tem mais. Até amanhã às 2 com Geleia Geral e já Pegada Sertaneja.
2: Termina aqui, Geleia Geral.

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6: Colonial 5:02.
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1: Vamos lá, vamos lá, vamos lá. Para mais um Pegada Sertaneja. Vamos entrar no clima por aqui, curtir de montão. Tá na hora. O nosso Pegada Sertaneja, as melhores ninjas do rádio até as 19 horas, um super mix de músicas pra você aqui na Colonial 104.7, pra você plugado no aplicativo, no site, no rádio. Boa tarde, bom finzinho de tarde pra você. A nossa pré-sexta continua por aqui e é comigo, eu sou Tony Veloso. 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Bora curtir, bora de Pegada Sertaneja.
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1: Lauana Prado.
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0: Cidade Violeiro. Boa Santana, Zezé de Camargo e Luciano, pra você que não pega na sertaneja dessa super quinta-feira. A 104.7 ao vivaço com você aqui no rádio, no aplicativo, no site. Boa tarde pra você. Vamos nesta reta final gostosa de tarde aqui até o início da sua noite em mais um Pegada Sertaneja no oferecimento da Tecfer. 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A gente já continua com mais depois do intervalo.
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2: Colonial 519.
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0: Gente pedindo música do Zé Felipe, turma lá de Ouro Branco curtindo. Alô, Alaor, e a galera ligada com a gente de Bituri também.
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0: Copacabana, Mundã. Por aqui o Pegada Sertaneja pra você na Colô. O Porri aí com o Chora Viola Caminheiro. Por aqui, você que tá ligado, tá curtindo só as melhores no Pegada de hoje. Boa tarde, quase noite. Boa tarde, quase noite. E vamos aí, Jorge e Matheus, né? Para você que tá aí antenadão com a gente, tivemos Chora Viola Caminheiro e Ladrão de Mulher também. Cuidado, cuidado. Cuidado aí. 5 horas e 36 minutos por aqui na Colonial, ao vivo para mais de 120 cidades, né, nessa reta final de tarde. Já já tem mais.
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4: Colonial 5:37.
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7: Congonhas cria rotativo para subsidiar transporte coletivo. A Prefeitura de Congonhas enviou à Câmara Municipal o projeto de lei que cria o rotativo Congonhas. A proposta prevê cobrança pelo uso de vagas em áreas de grande circulação comercial e trânsito intenso. Segundo a justificativa do Executivo, a medida busca enfrentar a falta de rotatividade nas vagas, reduzir congestionamentos e melhorar o acesso ao comércio local. Toda a arrecadação será destinada ao subsídio do transporte coletivo intramunicipal. Para as curtinhas da Colonial, repórter Vander Mendes.
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2: Super, super completa, porque você tá aí, né? Você nos completa, né? Você é outra metade da nossa laranja. Ah, muito boa tarde para você ligado e por aqui o oferecimento é da Rota Real Proteção Veicular. 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Mais música, Gabi Soares, Gustavo Moura e Rafael, pau a pau.

0: clássico sertanejo com João Paulo e Daniel, rosto molhado no Pegada Sertaneja, fechando a sequência por aqui. Faltam 13 minutos para 6. E por aqui, a melhor programação.
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5: 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E a hora?
0: Colonial, 12 para 6.
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5: Este último salão de Pequim foi um retrato da força da indústria automobilística chinesa, pois salões importantes pelo mundo andaram fechando as portas ou reduziram o espaço para se ajustar aos novos orçamentos. O de Genebra, que era um dos mais importantes do mundo, já fechou as portas. O de Paris teve suas dimensões reduzidas. O de Frankfurt mudou-se para Munique e, mesmo assim, no meio da rua. O de São Paulo ficou inativo durante alguns anos e voltou meio cambaleante no ano passado. Enquanto isso, o de Pequim foi um sucesso estrondoso, com mais de 1.500 carros expostos vindos de 21 países, área total de 380 mil metros quadrados. Ele é simplesmente o maior do mundo.
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6: E vamos lá, porque por aqui só as melhores beijas do rádio. Pegada sertaneja que tá especial hoje, hein? Tá demais. E tem mais, a gente dispara mais pra você. Agora tem Loubé, Cilada Preferida.

0: ninguém fica em casa, não.
1: É, tipo isso. Faltando agora 2 minutinhos para 6, você ligado com a gente aqui no Pegada Sertaneja da Colonial, para mais de 120 cidades, para você aí, ó, a turma de Congonhas, de Lafaguete, de Ouro Branco, turma de Itaverava, de Jeceaba, de Entre Rios, todo mundo curtindo com a gente, turma aí da Mineração, galera do Asfalto, da 040, turma que tá aí ligada com a gente na 356, MG129, MG30, galera aí dos distritos, enfim, qualquer cantinho das gerais, você aí por essas belas montanhas das Minas Gerais curtindo a gente. Boa tarde, quase noite, faltando 1 minutinho para 6. Aquele abraço para você antenado e já já tem mais Pegada aqui na Colonial.

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muito mais que música. E você segue por aqui no nosso Pegada Sertaneja, no oferecimento da Techfair. 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Vamos curtir mais? Tá chegando. Boa noite pra você. Agora, João Carreiro e Capataz. Oi, como é que é o negócio? Oi, nós, travei, é isso? Então vamos lá, então. Ó, nós, travei.

0: pegada sertaneja. São as melhores do sertanejo. Cleiton Romário e Zeneto e Cristiano.
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0: Leite e Romário, Zé Neto e Cristiano. Não namora. O Júnior César, o Júnior e César também passaram por aqui com cheiro de cupado. Pra você que tá com cheirinho de cupado. É o melhor mix de músicas sertanejas do seu Radex. É o Pegada Sertaneja pra você.
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13: E por aqui fica cada vez melhor estar com você nessa tarde de... Tarde não, né? Já é noite. Já virou. Noite de quinta-feira, início de noite, né? Tamo junto por aqui no seu Radex. É 64.7, que segue agora ao som de Cristiano Araújo. É fato.

0: Gilberto e Gilmar, nós é Jeca, mas é joia. Ah, pois é, né? A gente é Jeca mesmo, hein? Joia, joia. E aí, joia pra você também, tá joia nessa noite, hein? Nesse noite, eu ia falar tarde de novo, tô meio ruim de horário. Bom, pra você que tá ligado aí, ó, de 5 a 7 da noite tem pegada sertaneja de domingo a domingo aqui na Colonial. E é sempre bom curtir com você cada pegada, porque tem sempre um gosto especial estar com vocês. Não saia daí que já tem mais.
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Ações e a hora. Colonial 6:30. 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
4: O número de estudantes matriculados no ensino superior em todo o mundo mais que dobrou nas últimas duas décadas, saltando de 100 milhões no ano 2000 para 269 milhões em 2024. Os dados constam no primeiro relatório global da Unesco sobre tendências do setor, divulgado nesta semana em Paris. O estudo, que considera dados de 146 países, revela que quase metade da população jovem global está hoje em uma universidade, mas aponta que o crescimento não aconteceu de forma igualitária entre as nações. Enquanto na Europa Ocidental e na América do Norte, 8 em cada 10 jovens chegam ao ensino superior, na África subsaariana esse índice não chega a 10%. Já na América Latina e no Caribe, o número de matriculados nessa etapa do ensino é de 59%, com destaque às matrículas no setor privado. Em países como Brasil e Chile, por exemplo, 4 em cada 5 estudantes frequentam instituições particulares, o que evidencia o fato de que o ensino público gratuito ainda é limitado a poucas nações. O relatório também destaca um avanço significativo da presença feminina no meio acadêmico. Atualmente, as mulheres já superam os homens no total de matrículas globais, com uma proporção de 114 mulheres para cada 100 homens. Apesar disso, a Unesco alerta que elas continuam pouco representadas em cursos de doutorado e ocupam apenas 1 em cada 4 vagas de liderança nas universidades. Outro ponto de atenção é a taxa de conclusão dos cursos, que não acompanhou o ritmo das matrículas, subindo apenas 5 pontos percentuais na última década. O relatório mostra ainda que o número de estudantes que buscam formação fora de seus países de origem triplicou no período pesquisado, chegando a mais de 7 milhões de pessoas. Embora países tradicionais como Estados Unidos e Reino Unido ainda concentrem metade desses alunos, novos destinos como Turquia e Emirados Árabes ganharam força no período analisado. Da Rádio 2, Milena Abreu.
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Tá na Colonial, tá bom demais. 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Agora tem mais música, tem sucesso, tem Maiara e Maraíza, Sorte de Alguém.

essa daqui arrebenta os corações. Vamos ver. Puxa, menino! Joga a tampa com isso, galera. Vamos. Vocês também, alto, vai.

0: Fred Fabrício, Te Amar é Meu Talento. Eita, talento bom esse, né? Amar, amar o outro, a outra, ou aos outros, às outras. Boa noite pra você que tá ligado. Essa é a Colonial, eu sou Tony Veloso. Já volto pra saideiras da programação.
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1: Colonial, 15 para 7. 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
5: Ótima noite pra você. 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Chegando as saideiras da programação. Amanhã às 14h eu tô de volta e desejando a vocês uma excelente noite. Aqui na Companhia da Colonial, com certeza você vai ter. João Bosco e Vinícius, Gustavo Lima, 17h. Novidade na programação que rola aqui, abrindo o nosso bloco de saideira. Tchau, gente. Até amanhã. Boa noite.
10: Fala comigo.

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Cena Castela. Seu nariz.

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3: Para nós, o valor máximo do financiamento agora pode chegar a 50 mil reais. O programa faz parte do Minha Casa Minha Vida e é voltado para famílias que já possuem imóvel, mas precisam realizar melhorias na moradia. 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Saiba mais sobre o Reforma Casa do Brasil em colonial.com.br/cidade. Wilson Santa Cruz.
4: Então, aqui na Colonial, ótima noite. Que bom ter a sua companhia. Mais um fim de noite aqui na Quintada. Já cheguei, hein? Eu cheguei daqui, gente. A contudo aqui na Colonial 104.7. Eu sou Gabriel Ribeiro. Tamo junto a partir
5: hoje, agora. Uma fábrica na Bahia que está retomando atividades com investimento da Petrobras.
6: Depois de anos parada, a fábrica de fertilizantes nitrogenados da Petrobras em Camaçari, na Bahia, retomou a produção em janeiro e já opera com 90% da capacidade. A Petrobras investiu 100 milhões de reais na retomada das atividades. Durante a reabertura da fábrica, o presidente Lula destacou que o Brasil precisa ter independência na produção desses insumos.
7: O Brasil é um país agrícola. O Brasil é o segundo maior produtor de alimento, tem hora que é o terceiro, e o Brasil precisa de fertilizante. E o Brasil não pode ser importador de 90% do fertilizante que a nossa agricultura precisa. O Brasil precisa ser dono do seu nariz e produzir os fertilizantes.
6: A fábrica tem capacidade para produzir 1.300 toneladas de ureia e 1.300 toneladas de amônia por dia, volume que atende 5% da demanda nacional de fertilizantes nitrogenados. Segundo a presidente da Petrobras, Magda Chambriá, até 2028, com o funcionamento de mais 3 fábricas, a produção deve crescer ainda mais no país.
8: Com a fábrica de Mato Grosso, com a fábrica do Paraná, com a fábrica de Sergipe e com a fábrica da Bahia, nós vamos produzir 35% do fertilizante nitrogenado que o Brasil precisa.
6: Os fertilizantes são usados principalmente em plantações de milho, café, trigo, algodão e cana-de-açúcar. Eles aumentam a produtividade no campo, o que leva a alimentos mais baratos na mesa do consumidor. Com maior produção nacional, o Brasil reduz a dependência da importação de fertilizantes, diminuindo custos para produtores rurais. Em momentos de crise internacional, o abastecimento interno também fica menos vulnerável. O ministro da Agricultura e Pecuária, André de Paula, destacou a importância dos fertilizantes num cenário de crescimento do setor agrícola.
9: No ano passado, o agro cresceu 11,7%. Então, quando nós fazemos um esforço como esse, ampliamos a nossa capacidade de produzir, o agro nos surpreende, cresce tanto que a gente já precisa de produzir ainda mais.
6: Segundo a Petrobras, cerca de 3.600 empregos diretos e indiretos foram gerados com a retomada da fábrica. De Camaçari, na Bahia, Luana Karen.
10: Pois é, a safra brasileira de grãos deve bater mais um recorde neste ano, com estimativa de 358 milhões de toneladas, segundo a Conab, a Companhia Nacional de Abastecimento.
11: Isso significa um aumento superior a 2% em relação à safra passada.
10: O IBGE também projeta uma safra recorde, com destaque para a produção de café.
12: Do campo para a mesa dos brasileiros e para o mundo, o Brasil segue consolidando a posição de potência agrícola global. Os números mais recentes do Instituto Brasileiro de Geografia e Estatística e da Companhia Nacional de Abastecimento mostram que a safra de grãos deve bater novos recordes em 2026. Pelos dados do IBGE, a produção de cereais, leguminosas e oleaginosas deve chegar a 348 milhões e 700 mil toneladas. Já o levantamento da Conab é ainda mais otimista e projeta 358 milhões de toneladas. Segundo o presidente da Conab, Silvio Porto, a soja deve alcançar mais um recorde histórico, com produção de 180 milhões de toneladas. O milho também mantém números robustos, com mais de 138 milhões de toneladas, ajudando o país a manter posição de destaque entre os maiores produtores de alimentos do planeta.
0: Nós fizemos ajustes em relação à área de soja no estado do Paraná, nós conseguimos então fazer esse ajuste em relação a ultrapassar 180 milhões de toneladas. E no milho é um ajuste principalmente de produtividade, principalmente porque o estado do Mato Grosso está com uma perspectiva de termos uma excelente produtividade.
12: O café também aparece com perspectiva histórica, superando 66 milhões de sacas, destaca Carlos Alfredo Guedes, gerente da agricultura do BGE.
13: São 4 milhões de toneladas de café, é um crescimento de 14,9% em relação ao ano anterior, com um crescimento de 20% da espécie arábica e de 6% da espécie canefa. As condições climáticas estão muito boas para o desenvolvimento das lavouras esse ano e, além disso, os preços também estão bem favoráveis nos últimos anos, né?
12: O Centro-Oeste continua liderando o mapa da produção agrícola brasileira, responsável por metade de toda a safra nacional. Mato Grosso segue como o maior produtor de grãos do país. Reportagem Pablo Mundim.

0: oferecida pela associação que a Ana Paula pertence, vai garantir uma refeição de qualidade para quem não teria acesso.
1: A gente se sente feliz pela gente ter entregado um produto de qualidade, um produto da região, né? E de ver esse produto tá chegando na mesa das pessoas que às vezes nem tem as condições de comprar um produto, né, de qualidade, e de atender a

0: e Combate à Fome destinou 14
1: Silvana Amaral, o resultado é uma conjunção de ações para conter o desmatamento.
2: E a gente atribui isso a um conjunto de medidas que foram tomadas tanto da sociedade civil quanto das políticas públicas, né, voltadas para a contenção do desmatamento. E eu acho que existe também um aumento da consciência, sabe, das pessoas na conservação dessas áreas de Mata Atlântica. Tem várias iniciativas de produção de mudas, distribuição de mudas, de regeneração induzida para contenção do desmatamento.
3: Pelas redes sociais, o vice-presidente Geraldo Alckmin disse que o resultado reflete o compromisso do Brasil com a preservação ambiental e que mostra o retorno da fiscalização e o combate sério ao desmatamento em todas as regiões do país.
1: Atualmente, o país conta com cerca de 24% da cobertura original da Mata Atlântica. Desse total, cerca de 12% correspondem às chamadas florestas maduras, que são monitoradas pelo Atlas.
3: Cooperativas e associações da agricultura familiar que atuam no Cerrado podem inscrever projetos voltados para a produção de alimentos no edital Cerrado Mais Cooperativo.
1: Os projetos devem incluir ações de beneficiamento e comercialização e ter valor mínimo de R$5 milhões, abordando empreendimentos coletivos no bioma.
3: A iniciativa é uma parceria entre o Ministério do Desenvolvimento Agrário e Agricultura Familiar e o BNDES, o Banco Nacional de Desenvolvimento Econômico e Social.
1: A chamada prioriza a inclusão produtiva de mulheres, jovens, extrativistas e povos e comunidades tradicionais.
3: As inscrições podem ser realizadas até o dia 31 de julho e os detalhes da chamada pública estão disponíveis em bnds.gov.br.
1: Após as secas históricas registradas em 2023 e 2024 na Amazônia, o governo do Brasil antecipa ações para enfrentar o período.
3: As iniciativas querem evitar prejuízos ao transporte de passageiros, ao abastecimento de cidades e ao fluxo de cargas na região norte.
4: O governo do Brasil antecipou medidas para reduzir os impactos de uma possível nova estiagem na Amazônia este ano. Entre as ações previstas, incluem o planejamento de dragagens, manutenção de hidrovias, reforço na sinalização náutica e monitoramento contínuo das condições de navegabilidade. O objetivo é preservar o transporte de passageiros, garantir o abastecimento das cidades e manter o fluxo de cargas na região norte. A iniciativa foi motivada pelas secas históricas de 2023 e 2024, que afetaram diretamente no abastecimento e na mobilidade na região norte, como nos municípios de Manacapuru, Tabatinga, Itacoatiara e Parintins. Além dos impactos logísticos, a estiagem provocou isolamento de comunidades ribeirinhas e indígenas e aumentou os desafios de abastecimento em municípios dependentes do transporte hidroviário. Nos últimos anos, rios como Amazonas e o Solimões registraram níveis críticos, comprometendo a navegação e afetando diretamente a mobilidade e o abastecimento de municípios da região. Diante desse cenário, o Ministério de Portos e Aeroportos e o Departamento Nacional de Infraestrutura de Transportes passaram a estruturar ações permanentes para períodos de seca. As ações incluem acompanhamento técnico contínuo das cotas dos rios, definição antecipada de trechos prioritários para dragagem e articulação com operadores logísticos da região norte. Thaisa Vitória para a Voz do Brasil.
1: Uma forma simples do governo contratar serviços de microempreendedores individuais.
3: Pela plataforma Contrata Mais Brasil, é possível encontrar serviços como pequenos reparos e jardinagem.
1: E agora a ferramenta ampliou o número de atividades disponíveis, de 47 para 107.
3: Com essa ampliação, o Ministério da Gestão e da Inovação em Serviços Públicos espera alcançar mais de 1 milhão de profissionais.
5: O pernambucano Gutenberg da Silva Ferreira é microempreendedor individual desde 2021. Ele conta que durante um tempo prestava serviços de elétrica, encanamento e pequenas obras para complementar a renda da família, enquanto mantinha um trabalho fixo. A mudança começou em 2025, quando Gutenberg se cadastrou na plataforma Contrata Mais Brasil.

0: do governo federal e começou a ter acesso a mais oportunidades de contratação. Com o aumento dos serviços, ele relembra como viu seu faturamento dar uma guinada.
1: O ano passado faturei 60 mil só através da plataforma. Aumentei minha renda, consegui ter mais tempo com a família.
0: Desde 2025, microempreendedores individuais, fornecedores de alimentos, incluindo agricultores familiares, cooperativas e empresas de todos os tamanhos, podem oferecer seus serviços diretamente ao governo por meio da plataforma Contrata Mais Brasil. O funcionamento é simples. O órgão público abre um chamado com a necessidade de serviço ou de aquisição de alimentos e os fornecedores cadastrados podem enviar suas propostas com o preço pelo qual realizariam o trabalho. No final do prazo, o órgão escolhe a melhor proposta e fecha a contratação. O modelo tem dado tão certo que em abril o Ministério da Gestão e da Inovação e Serviços Públicos ampliou de 47 para 107 o número de atividades que integram as categorias de serviços disponíveis no Contrata Mais Brasil. Com a mudança, a medida deve alcançar mais de 1 milhão de MEIs no país, segundo o secretário de Gestão e Inovação, Roberto Pojo.
2: A gente aumentou mais 60 serviços. Você imagina, né? 107 serviços, a gente pode contratar, acho que praticamente tudo que é necessário ali para o ente público. Com essa ampliação, a gente olhando a base de cadastros de MEIs no Brasil, a gente alcança o potencial de 1,3 milhões de profissionais.
0: Em pouco mais de um ano, o Contrata Mais Brasil já movimentou mais de 20 milhões de reais em recursos públicos e gerou mais de 6.500 oportunidades, de acordo com dados do governo. Para se cadastrar, basta acessar o site gov.br/Contrata Mais Brasil. Reportagem Gabriela Noronha.
3: Começa amanhã o pagamento do quarto lote do abono salarial, que beneficiará mais de 4 milhões de trabalhadores dos setores público e privado.
4: Vão receber o benefício os nascidos nos meses de maio e junho, inscrito no PIS ou PASEP há pelo menos 5 anos.
3: E aqueles que receberam até R$ 2.766 por mês e trabalharam pelo menos 30 dias com carteira assinada.
5: Trabalhadores nascidos em maio e junho começam a receber nesta sexta-feira, dia 15, o quarto lote do abono salarial do PIS/PASEP. Segundo o Ministério do Trabalho e Emprego, mais de 4 milhões e meio de pessoas têm direito ao benefício neste lote, totalizando a liberação de 5 bilhões e 700 milhões de reais. Em 2026, o calendário de pagamento do abono salarial referente ao ano base de 2024 iniciou os pagamentos em 16 de fevereiro. Os valores vão ficar disponíveis aos trabalhadores até o fim do calendário. O pagamento será feito pela Caixa Econômica Federal para trabalhadores da iniciativa privada e pelo Banco do Brasil para servidores públicos. Tem direito ao abono quem está inscrito no PIS ou PASEP há pelo menos 5 anos, recebeu até R$ 2.766 por mês, em média, no ano base, e trabalhou pelo menos 30 dias com carteira assinada. O pagamento do PIS vai ser feito prioritariamente em conta da Caixa ou pelo aplicativo Caixa Tem. Já o PASEP será pago em conta bancária via PIX, TED ou presencialmente nas agências do Banco do Brasil. As consultas podem ser feitas pela Carteira de Trabalho Digital no portal gov.br, pelo telefone 158 ou nas superintendências regionais do trabalho. Lucília Araújo para a Voz do Brasil.
4: Essas foram as notícias do governo do Brasil.
3: Uma realização da Secretaria de Comunicação Social da Presidência da República.
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3: Fique agora com as notícias do Poder Judiciário e do Congresso Nacional. Boa noite.
4: Boa noite para você e até amanhã.
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8: STF valida lei sobre igualdade salarial entre homens e mulheres.
9: STJ decide que é incabível mandado de injunção para pedir autorização de plantio doméstico de cannabis.
8: Tribunal Regional

0: Eleitoral de São Paulo busca voluntários com conhecimento em Libras para as eleições deste ano.
1: Boa noite, eu sou Marcela Luiza.
0: E eu sou Arthur Filho.
1: O Supremo Tribunal Federal, por unanimidade, decidiu que é constitucional a lei que cria mecanismos para garantir igualdade salarial entre homens e mulheres.
0: O plenário declarou constitucional a lei número 14.611 de 2023. E julgou improcedentes as ações que questionavam a norma. Marcelo Della Libera.
2: Por unanimidade, o Supremo Tribunal Federal validou a lei que obriga empresas com mais de 100 funcionários a adotar medidas para promover a igualdade salarial entre homens e mulheres que exercem a mesma função. Entre outros pontos, a norma obriga a divulgação de critérios remuneratórios em relatórios de transparência que devem ser enviados ao Ministério do Trabalho e Emprego sob pena de multa. Uma vez constatada a desigualdade salarial, eles devem elaborar um plano de ação para mitigá-la, com metas e prazos.
1: Não cabe mandado de injunção com o objetivo de obter autorização para importação e cultivo doméstico da cannabis sativa à pessoa física.
0: A decisão é do STJ, Fátima Uchoa.
3: Mandado de injunção é uma ação usada quando a falta de norma impede o exercício de direitos previstos na Constituição. Um homem ajuizou ação desse tipo contra o Ministério da Saúde e a Anvisa, alegando omissão na regulamentação do tema. Mas a Corte Especial do STJ avaliou que, ainda que se reconheça a lacuna normativa sobre o tema, o mandado de injunção não permite que o Judiciário substitua os poderes legislativo e executivo para decidir sobre a possibilidade de cultivo individual da planta. E, segundo o relator ministro Og Fernandes, o ordenamento jurídico brasileiro não reconhece, no nível constitucional, direito ao cultivo particular de plantas que estão sujeitas a controle especial.
1: Justiça do Trabalho deve julgar ação contra a União sobre combate ao trabalho escravo.
0: O processo questiona a falta de recursos para a fiscalização. Larissa Batista.
4: Na ação, o Ministério Público do Trabalho alegava que, desde 2017, a União deixou de destinar recursos para o Grupo Especial de Fiscalização Móvel, responsável pelas operações de combate ao trabalho análogo à escravidão em todo o território nacional. Para o Tribunal Superior do Trabalho, é dever da Corte garantir o cumprimento das normas de proteção ao trabalhador e dos direitos fundamentais no ambiente de trabalho, mesmo que não exista vínculo formal. Por isso, a Justiça do Trabalho é competente para julgar o caso.
1: O Tribunal Regional Eleitoral de São Paulo lançou uma nova campanha.
0: O intuito é chamar voluntários que saibam língua brasileira de sinais a Libras para ajudar nas eleições de 2026. Estevão Furtado.
5: O tema é Traduz a Cidadania em Libras. Seja apoio Libras nas eleições de 2026. A ação busca facilitar o voto de pessoas surdas ou com deficiência auditiva. As inscrições vão até 1º de junho pelo formulário disponível na área Mesários no site do Tribunal. Quem participar vai receber e orientar eleitores, mostrar onde fica a sessão eleitoral e tirar dúvidas no dia da votação. Além de ajudar a democracia, os voluntários recebem R$ 65,00 por dia trabalhado de auxílio à alimentação. Tem direito à folga em dobro pelos dias trabalhados, sem desconto no salário, e podem usar as horas como atividade complementar na faculdade.
1: Justiça condena homem por apologia ao nazismo em rede social no Rio Grande do Sul.
0: A denúncia foi apresentada pelo Ministério Público Federal. Vanessa Pereira.
6: O cidadão foi denunciado à Justiça Federal Gaúcha pelo envio de uma mensagem com exaltação ao nazismo em um grupo aberto da plataforma Telegram, onde celebrava a memória de Adolf Hitler. O réu foi condenado à pena privativa de liberdade, que foi substituída por prestação de serviços à comunidade ou entidades públicas, além do pagamento de multa. Ainda cabe recurso da decisão.
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1: Uma boa noite.
0: Boa noite a você.
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1: Eu sou Paula Groba.
2: E eu sou Ricardo Nakaoka.
1: E estes são os destaques de hoje do Jornal do Senado, que começa agora.
2: Combustíveis mais baratos. Chega ao Congresso MP para reduzir preço da gasolina.

0: Boa noite.
1: Boa noite.
0: Já está no Congresso Nacional a medida provisória que pode reduzir o preço da gasolina e do diesel para o consumidor final.
1: Editada como resposta à alta do petróleo no mercado internacional em meio ao conflito no Oriente Médio, a MP já está em vigor. Mas para se tornar lei definitivamente, a proposta ainda precisa ser aprovada pelo Congresso. Reportagem de Alexandre Campos.
2: Segundo o governo, a medida no caso da gasolina representará uma redução de até 89 centavos por litro. Em relação ao diesel, 35 centavos. Para isso, será pago aos produtores e importadores de combustíveis o valor correspondente à dedução de contribuição para o PIS/PASEP, da COFINS e da CID Combustíveis incidentes sobre a gasolina e o diesel. Os produtores e importadores terão que comprovar por meio de documentos fiscais de que o total recebido foi efetivamente repassado aos consumidores. Líder do governo no Senado, Jax Wagner, do PT da Bahia, lembrou que a MP pode impedir uma alta generalizada nos preços.
3: O presidente tem que reagir para evitar que, inclusive, se comprometa a economia nacional, provocando uma inflação acima daquilo que a gente já tem da meta que está colocada.
2: Para os senadores Alci Lucas, do PL do Distrito Federal, a medida provisória será válida se houver fiscalização.
4: Só tem que ver agora o controle disso, né? Tem que controlar para ver se realmente, na bomba, se o consumidor vai sentir isso.
2: A subvenção terá vigência de 2 meses e poderá ser prorrogada por ato do Executivo.
0: A Comissão de Educação voltou a debater o projeto que proíbe a venda, publicidade e distribuição de alimentos ultraprocessados no ambiente escolar.
1: Entidades da indústria alimentícia afirmaram que o projeto ainda precisa de mais discussões, mas especialistas reforçaram que alimentos ricos em açúcar, gordura e sal contribuem para a obesidade, cáries e outros problemas de saúde. Repórter Rodrigo Rezende.
5: O projeto do senador Jax Wagner, do PT da Bahia, proíbe a distribuição e a comercialização no ambiente escolar de alimentos ultraprocessados, preparações e bebidas com altos teores de calorias, gordura saturada, gordura trans, açúcar livre e sal. Bruna dos Santos Nunes, coordenadora de atenção à saúde dos adolescentes e jovens do Ministério da Saúde, defendeu a proposta.
6: Essa proposta legislativa é um instrumento que é bastante importante para a promoção da saúde, para contribuir com a saúde desses escolares, que valorizem a cultura alimentar local e que derivem de práticas que sejam ambientalmente sustentáveis.
5: Já o presidente executivo da Associação Brasileira da Indústria de Alimentos, João Dornelas, afirmou que o tema precisa de muita discussão, principalmente em relação aos conceitos presentes no projeto, caso da nomenclatura ultraprocessados.
7: É importante ressaltar que os alimentos industrializados, todos eles são altamente regulados, passam por controle rigoroso de qualidade. Quando eu escuto falar sobre comida de verdade, o que eu ouço de fato é um julgamento moral disfarçado de critério técnico.
5: A senadora doutora Eudócia, do PSDB de Alagoas, ressaltou que a questão do conceito não pode maquiar os problemas que os alimentos possam causar e lamentou o excesso de açúcar, sal e gorduras saturadas em diversos produtos consumidos pelos estudantes.
0: O senador Hamilton Mourão, do Republicanos do Rio Grande do Sul, criticou as ações do governo nas áreas de segurança pública e economia. Segundo ele, o Programa Brasil contra o Crime Organizado, com previsão de investimentos de 11 bilhões de reais, representa uma reação tardia ao avanço das facções criminosas.
1: Mourão também afirmou que o governo age com foco eleitoral e defendeu ações permanentes no combate ao crime organizado.
8: O que vemos agora é uma reação tardia, feita às pressas, há pouco meses do calendário eleitoral, porque perceberam que nada fizeram e nem a narrativa na segurança pública conseguiram manter.
0: E o líder do governo no Senado, Jax Wagner, repercutiu em plenário a divulgação de uma gravação entre o senador Flávio Bolsonaro e o empresário Daniel Vorcaro, dono do Banco Master.
1: Em resposta, o vice-líder do PL, senador Alci Lucas, saiu em defesa de Flávio Bolsonaro. Pelas redes sociais, o senador afirmou que a conversa com Vorcaro teve como objetivo buscar recursos para um filme sobre o ex-presidente Jair Bolsonaro. Os detalhes com o repórter Márcio Maturana.
9: Repercutiu no plenário do Senado a divulgação de áudios do senador Flávio Bolsonaro, do PL do Rio de Janeiro, pedindo mais dinheiro a Daniel Vorcaro, dono do Banco Master, para financiar um filme sobre seu pai, o ex-presidente Jair Bolsonaro. O senador Jax Wagner, do PT da Bahia, disse que a gravação revela uma relação próxima entre os dois.
10: O senador Flávio Bolsonaro, em diálogos muito particulares, solicitando 140 milhões de reais para terminar.

0: ao filme sobre o ex-presidente seu pai. Eu não estou dizendo que tem dolo aqui, mas demonstra que ele tinha uma relação, senão não estaria ligando para ele, dizendo, tamo junto sempre.
1: Isalci Lucas, do Distrito Federal, é vice-líder do PL e fez uma parte defendendo Flávio Bolsonaro.
2: O pedido de patrocínio é uma coisa que, se o cara patrocinava tudo, não quer dizer que houve, por parte do pedido, que houve corrupção. Muito pelo contrário, houve um pedido, como a gente recebe todo dia pedidos de patrocínio e também de emendas para determinados eventos. Então é só para colocar isso muito claro, a posição do PL.
1: Flávio falou nas redes sociais sobre o pedido de dinheiro.
3: Eu conheci Daniel Vorcaro em dezembro de 2024. Não tinha mais governo Bolsonaro, não tinha absolutamente nenhuma acusação contra ele. O que acontece é que, com o passar do tempo, ele simplesmente parou de honrar com as parcelas do contrato. Sim, tinha um contrato que, ao ele não pagar essas parcelas, tinha uma grande chance de o filme sequer ser veiculado, do filme sequer ser concluído.
1: Flávio Bolsonaro disse que é fundamental instalar uma CPI para investigar o Banco Master.
4: Produtores rurais prejudicados por enchentes, secas e outros eventos climáticos extremos poderão receber um apoio de 30 bilhões de reais.
5: A proposta, que busca amenizar os prejuízos no campo, deve ser votada na próxima terça-feira pela Comissão de Assuntos Econômicos. Os detalhes na reportagem de Maurício De Sante.
6: O projeto prevê o uso de recursos do Fundo Social do Pré-Sal para a renegociação de dívidas de produtores rurais que tiveram prejuízos nas safras em razão do clima, caso de enchente, geada e secas. O objetivo final é garantir juros baixos e prazos de 10 anos para quem comprovadamente perdeu mais de 30% da produção. O limite da ajuda aos produtores será de 30 bilhões de reais, como explicou o relator, senador Renan Calheiros, do MDB de Alagoas.
7: Com tetos de 10 milhões por beneficiário e de 50 milhões por associação ou cooperativa, com prazo de 10 anos, com 3 anos de carência e taxas de juros de 3,5% ao ano para o Programa Nacional de Fortalecimento da Agricultura Familiar, 5,5% ao ano para o Programa Nacional de Apoio ao Médio Produtor Rural e 7,5% ao ano para os demais produtores.
6: Um pedido de vista adiou a votação da proposta para terça-feira da semana que vem, dia 19, data em que também deve acontecer a votação no plenário.
4: E o governo decidiu zerar o imposto sobre compras internacionais de até 50 dólares, a chamada taxa das blusinhas.
5: A medida provisória que acaba com a cobrança já chegou ao Congresso Nacional e agora será analisada por deputados e senadores. No Senado, a decisão do governo dividiu opiniões entre parlamentares. A reportagem é de Marcela Diniz.
8: Na época de sua criação, a equipe econômica do governo Lula argumentou que a tributação de 20% nas compras de pequeno valor protegeria o varejo nacional. Para o líder do governo no Senado, senador Jax Wagner, do PT da Bahia, a medida provisória é fruto de reavaliação interna, que considerou maior o prejuízo das famílias consumidoras do que a arrecadação com a taxa das blusinhas.
0: Na minha opinião, pela avaliação que o governo fez, a arrecadação não foi tão significativa quanto se imaginava, e prejuízo, principalmente para as famílias mais humildes do ponto de vista financeiro, ou seja, que não tem tanto poder aquisitivo, foi muito grande.
8: O senador Efraim Filho, do União da Paraíba, aponta prejuízo à produção nacional e defende emenda de compensação.
9: Quem sabe a gente pode fazer uma emenda na medida provisória para que a mesma condição que está sendo dada para as compras internacionais seja dada também às empresas nacionais, às empresas brasileiras.
8: A MP que permite o fim da taxa das blusinhas será analisada primeiramente por uma comissão formada por deputados e senadores.
5: Com edição de Paula Groba e trabalhos técnicos de João Lira, o Jornal do Senado fica por aqui. Acompanhe agora as notícias da Câmara dos Deputados. Boa noite.
4: Boa noite e até amanhã.

0: Deputados. Câmara aprova marco legal para o transporte público coletivo urbano.
1: Plenário cria regime especial de tributação para entidades desportivas.
0: Deputados modernizam a lei das sociedades anônimas do futebol.
1: Boa noite. O plenário da Câmara aprovou projeto que deixa claro que as sociedades anônimas de futebol não respondem por dívidas antigas dos clubes. O repórter Marcelo Larche explica a nova lei.
2: A Câmara dos Deputados

0: Aprovou o projeto que muda as regras das chamadas Sociedades Anônimas do Futebol, conhecidas como SAFs. Esse modelo foi criado em 2021 para permitir que clubes de futebol se transformassem em empresas com a entrada de investidores e gestão mais profissional. O projeto foi apresentado pelo senador Rodrigo Pacheco, do PSD de Minas Gerais, também autor da lei original que deu origem às SAFs. Uma das principais alterações é deixar claras as responsabilidades do clube original e da empresa criada. A SAF não responde automaticamente pelas dívidas antigas do clube, a não ser quando isso for definido em contrato. Ao mesmo tempo, o projeto cria mecanismos para ajudar no pagamento dessas dívidas. Parte das receitas da SAF, como uma parcela do faturamento e dos lucros, deverá ser destinada ao clube original para quitar débitos anteriores. O texto também traz mudanças na gestão dessas empresas. Passa a ser obrigatória a presença de membros independentes nos conselhos e aumenta a exigência de transparência com divulgação de atas das reuniões e da lista de acionistas. Outra medida é a exigência de que administradores estrangeiros tenham um representante legal no Brasil, responsável por responder a processos na justiça. O projeto ainda prevê que as SAFs desenvolvam programas sociais e educacionais em parceria com escolas públicas, usando o futebol como ferramenta de formação. Mas o trecho que exime a SAF de se responsabilizarem pelas dívidas dos clubes, com exceção daquelas acordadas entre as duas partes, foi criticada pelo deputado Bongás, do PT do Rio Grande do Sul.
1: Diz o seguinte: a Sociedade Anônima de Futebol não responde às obrigações, exceto quando as obrigações que lhe forem expressamente transferidas. Então, se um clube anterior não transferiu expressamente a situação de delito que tinha em relação a um jogador de futebol, por exemplo, que não foi feito o seu pagamento devido, a SAF não tem responsabilidade com isso. Mas isso nós não podemos aceitar.
0: Relator da proposta, o deputado Fred Costa, do PRD de Minas Gerais, afirmou que as mudanças fortalecem o modelo das SAFs e ajudam a atrair investimentos para o futebol brasileiro. Ele diz que responsabilizar as sociedades anônimas por dívidas antigas dos clubes é um risco para o investimento nas empresas esportivas.
2: Se um clube mal gerido tiver mais uma vez dívidas de milhões e milhões administrando-se um clube de lazer, por exemplo, a SAF vai ter que se responsabilizar? Isso é uma tremenda aberração. Isso é uma insegurança jurídica descabida, onde ninguém vai querer investir no futebol.
0: O projeto que atualiza as regras das sociedades anônimas do futebol, depois de aprovado pela Câmara e pelo Senado, seguiu para a sanção presidencial e já pode virar lei. Da Rádio Câmara de Brasília, com informações de Daniela Lessa, Marcelo Larcher.
3: Esporte. Os deputados também aprovaram um regime tributário especial para clubes esportivos sem fins lucrativos. A repórter Daniela Lessa acompanhou a votação.
4: A Câmara dos Deputados aprovou o projeto que cria um regime tributário especial para associações esportivas sem fins lucrativos, como clubes que mantêm equipes de futebol, vôlei, natação e outras modalidades. O projeto foi apresentado pelo deputado Roberto Duarte, do Republicanos do Acre, e cria o chamado RETAD, um sistema simplificado para o pagamento de tributos federais, estaduais e municipais. O novo regime será opcional e valerá para entidades esportivas certificadas ligadas aos movimentos olímpico, paralímpico, clubístico e educacional. Os clubes poderão recolher vários tributos em um único pagamento mensal, com cobrança de 5% sobre a receita bruta. Esse percentual reúne impostos federais, a nova contribuição sobre bens e serviços, a CBS, e o imposto sobre bens e serviços, o IBS, criado pela reforma tributária. Entre as receitas que não entram no cálculo dos tributos estão doações, recursos de loterias, patrocínios incentivados e contribuições pagas por associados. Na prática, o projeto cria para os clubes associativos um modelo parecido com o já existente para as SAFs, as Sociedades Anônimas do Futebol. As SAFs funcionam como empresas, enquanto muitos clubes tradicionais continuam organizados como associações sem fins lucrativos. Segundo o relator da proposta, deputado Dr. Luizinho, do PP do Rio de Janeiro, a reforma tributária poderá aumentar a carga de impostos desses clubes tradicionais, criando diferença de tratamento entre os dois modelos. Ele destacou também que os clubes poderão reduzir parte do imposto devido caso invistam em modalidades olímpicas e paralímpicas além do futebol, desde que mantenham pelo menos 6 modalidades esportivas diferentes.
5: Se a dedução fica condicionada à comprovação de investimento contínuo e da participação regular em competições oficiais de âmbito nacional ou internacional de no mínimo

0: 6 modalidades olímpicas ou paralímpicas distintas do futebol.
1: O deputado Luiz Lima, do Novo do Rio de Janeiro, defendeu a proposta, destacando a importância dos clubes na formação do esporte brasileiro.
2: Se a gente vê o Grêmio Náutico União, se a gente vê o Corinthians, o Pinheiros, se a gente vê o Sport Recife, se a gente vê os clubes aqui de Brasília, são eles que levam os atletas olímpicos, são eles que fazem as equipes esportivas. Então esse projeto é muito oportuno, porque eu vou repetir, no Brasil, a base esportiva é realizada nos clubes.
1: O projeto que cria um regime tributário especial para associações esportivas sem fins lucrativos seguiu para análise no Senado. Da Rádio Câmara de Brasília, Daniele Lessa.
3: Segurança Pública.
4: Márcio Gerri, do PCdoB do Maranhão, defende o programa Brasil contra o Crime Organizado, lançado pelo governo federal. Ele explica que o plano prevê ações integradas entre os entes federados, inteligência policial e combate ao financiamento do crime.
5: O deputado sustenta que o fortalecimento das instituições de segurança é essencial para reduzir a violência e conter a influência do crime organizado. Márcio Gerri ressalta ainda a importância da cooperação entre os três poderes para fortalecer o enfrentamento às facções criminosas.
4: Na opinião de Sargento Gonçalves, do PL do Rio Grande do Norte, o programa do governo de combate ao crime organizado não é eficaz porque prioriza medidas de desencarceramento. Ele acrescenta que a flexibilização de punições enfraquece a atuação das forças de segurança.
5: Sargento Gonçalves também questiona o investimento de 11 bilhões de reais na área, ao afirmar que parte dos recursos viria de empréstimos do BNDES e de fundos já existentes. Para ele, a crise de violência no Rio Grande do Norte reflete falhas nas políticas de segurança adotadas pelo PT.
4: Já Benedita da Silva, do PT do Rio de Janeiro, celebra o lançamento do programa Brasil contra o Crime Organizado e defende os investimentos do governo federal na segurança. Ela ressalta que a iniciativa prevê recursos e ações articuladas para enfrentar as facções criminosas.
5: A deputada observa que o programa foi construído em diálogo com governadores e autoridades da segurança pública. Benedita da Silva entende que o fortalecimento das polícias e o combate ao suporte financeiro das organizações criminosas podem contribuir para reduzir a violência no país.
4: Luiz Carlos Raul, do Podemos do Paraná, questiona a demora do governo federal para lançar um programa de combate ao crime organizado. O deputado ainda alerta que a maior parte dos investimentos consiste em empréstimos que deverão ser pagos pelos estados.
5: Na opinião de Luiz Carlos Raule, o governo prioriza estratégias eleitorais em vez de soluções estruturantes para o futuro do país. O parlamentar responsabiliza gestões petistas pelo aumento da violência e pelo endividamento da população.
4: Heloísa Helena, da Rede do Rio de Janeiro, defende mais investimentos em políticas sociais e ações de prevenção à violência em áreas vulneráveis. Ela observa que a ausência de políticas públicas permanentes facilita o recrutamento de crianças e jovens pelo crime organizado.
5: Para Heloísa Helena, nenhum governo brasileiro investiu de forma adequada no fortalecimento das polícias e em políticas sociais eficazes. A parlamentar acredita que a vulnerabilidade social favorece a cooptação de jovens pelo narcotráfico.
4: Fernando Rodolfo, do PRD de Pernambuco, assinala o início dos trabalhos da Comissão Externa sobre a Exploração Sexual Infantil durante a campanha do Maio Laranja. O deputado aponta o aumento dos registros de estupro de vulnerável como sinal de falhas no sistema de proteção.
5: Fernando Rodolfo cita casos recentes de violência sexual contra crianças para defender uma atuação mais firme do parlamento. Ele explica que a comissão temporária vai apurar denúncias e promover audiências públicas para sugerir medidas de enfrentamento à exploração sexual e ao tráfico infantil.
3: Transportes.
4: A Câmara aprovou um marco legal para o transporte público coletivo urbano. O repórter Antônio Vital acompanhou a votação.
6: A Câmara dos Deputados aprovou o projeto que cria uma rede única e integrada de transporte público coletivo, envolvendo o governo federal, estados e municípios. O projeto, que já passou pelo Senado, cria um marco legal do transporte público coletivo urbano, com inovações como gestão compartilhada, previsão de recursos no orçamento para cobrir os custos de gratuidades e tarifas reduzidas, metas de universalização e transição energética, além de transparência sobre custos e fiscalização. De acordo com o relator da proposta, deputado José Priante, do MDB do Pará, a integração física, operacional e tarifária é essencial para

0: o aumento da oferta e para a melhoria da qualidade do serviço prestado à população. O projeto também separa a tarifa cobrada do passageiro da remuneração da empresa de ônibus, que ficará vinculada ao cumprimento de metas de desempenho e qualidade. A medida pretende evitar que o usuário arque com custos que não estão relacionados diretamente com a prestação do serviço. Da mesma forma, ao prever que gratuidades e descontos devem ser cobertos por recursos do orçamento, a medida impede a transferência desses custos aos demais passageiros. O projeto inicial chegou a prever regras para a criação de tributos locais para financiar o transporte, mas esse trecho foi retirado depois de críticas de diversos partidos, como o Missão e o Novo. Para o deputado Gilson Marques, do Novo de Santa Catarina, criar uma legislação única para o transporte coletivo urbano de todas as cidades não vai melhorar o sistema atual. Já o deputado Kim Kataguiri, do Missão de São Paulo, disse que o projeto não facilita a entrada de novas empresas de ônibus no setor e dificulta a operação de empresas de transporte por aplicativo ao exigir o regime de permissão no lugar da modalidade de autorização, mais simples, em vigor hoje.
1: O texto acaba com esse regime e exige, no mínimo, um regime de permissão que hoje não está sendo exigido pela NTT para esse transporte, principalmente por meio de aplicativos de ônibus. Ônibus interestaduais. Na minha avaliação, esse é um modelo que ajuda a quebrar um transporte que hoje é menos previsível, tem uma tarifa mais cara e tem ônibus de menor qualidade do que hoje são prestados por aplicativos.
0: O texto inclui diretrizes de sustentabilidade, como a redução dos impactos ambientais do transporte e o incentivo à modernização da frota com tecnologias mais limpas. O projeto foi defendido pela maioria do plenário. Para o deputado Hildo Rocha, do MDB do Maranhão, a proposta prevê repressão ao transporte ilegal, moderniza o sistema e favorece os municípios.
2: Nós temos que reconhecer que o transporte público em quase todas as cidades é um verdadeiro caos. Ônibus velho, ônibus sucateado, não tem horário de saída nem de chegada, não tem respeito aos usuários. Mas tudo isso porque há, de fato, uma falta de interesse por parte dos municípios de bancar o déficit que existe, o déficit tarifário.
0: O projeto que institui o marco legal do transporte público coletivo urbano seguiu para a sanção presidencial e pode virar lei. Rádio Câmara de Brasília, com informações de Daniele Lessa, Antônio Vital.
3: Desenvolvimento Regional.
4: De acordo com Jorge Araújo, do PP, o governo da Bahia enfrenta dificuldades nas áreas de segurança pública, saúde e infraestrutura. Segundo o parlamentar, o aumento da violência na capital e no interior ampliou a sensação de insegurança no estado.
5: Jorge Araújo também acusa o governo da Bahia de fazer promessas sem apresentar resultados concretos. O deputado cita problemas na regulação da saúde, critica as condições da BR-324 e questiona o andamento das obras da ponte Salvador e Itaparica.
3: Política.
4: Jorge Sola, do PT da Bahia, denuncia o que considera uso político da decisão técnica da Anvisa sobre o recolhimento de lotes de detergente fabricados por uma empresa de doadores da campanha de Jair Bolsonaro em 2022. Ele pede o fim dos ataques a órgãos de fiscalização.
5: Para Jorge Sola, o discurso de perseguição política e o incentivo ao uso de produtos interditados ignoram riscos à saúde, demonstram irresponsabilidade da oposição com a vida dos brasileiros e visam apenas encobrir denúncias de corrupção e falhas em privatizações.
3: Justiça.
4: Érica Cocai, do PT do Distrito Federal, associa integrantes do campo bolsonarista ao caso do Banco Master e defende o aprofundamento das investigações sobre irregularidades financeiras. Segundo ela, documentos e diálogos divulgados pela imprensa apontam relações políticas e econômicas entre investigados e aliados do ex-presidente.
5: Érica Cocai também critica o financiamento de campanhas e operações financeiras envolvendo agentes públicos e privados ligados ao Banco Master. A deputada cobra a punição dos envolvidos, no que ela classifica como um dos maiores escândalos financeiros do país.
4: Padre João, do PT de Minas Gerais, apoia a decisão do STF de suspender a lei da dosimetria e critica iniciativas para alterar a legislação. Para ele, é inaceitável que mudanças aprovadas pelo Congresso possam beneficiar condenados por crimes graves e investigados por tentativa de golpe de Estado.
5: O deputado também elogia a atuação do governo federal na área de segurança pública e defende mais participação da União no setor. Padre João pede ainda mais emendas parlamentares e

0: apoio das prefeituras para a compra de equipamentos policiais para o estado de Minas Gerais.
1: Turismo. Os deputados aprovaram dedução do imposto de renda para doações ao setor de turismo. A repórter Maria Neves explica quais são os limites.
2: Aprovado na Comissão de Constituição e Justiça da Câmara dos Deputados, projeto que permite deduzir do imposto de renda doações e patrocínios para incentivar o turismo, seguiu para análise do Senado. Pela proposta, tanto pessoas físicas quanto empresas poderão descontar do tributo devido até 100% do valor doado e até 75% do investimento em patrocínio a atividades turísticas. Autor da proposta, o deputado Felipe Carreiras, do PSB de Pernambuco, argumenta que o turismo representa uma atividade relevante para a economia porque permite a entrada de capitais de forma mais rápida que outras formas de investimento. Além disso, ressalta que o setor tem potencial para a criação e manutenção de empregos, geração de renda e indução do desenvolvimento regional. Felipe Carreiras explica como o projeto, se for aprovado também pelo Senado e entrar em vigor, poderá beneficiar o setor de turismo.
3: No mundo é o setor que mais gera emprego e agora o setor turístico poderá fazer a reforma em equipamentos turísticos, publicidade institucional de regiões de interesse turístico, poderá patrocinar festas e eventos de atividades turísticas, poderá patrocinar feiras, convenções, promoção de programas para propiciar a detecção de desenvolvimento de novos potenciais turísticos, capacitação de mão de obra de interesse turístico e obras de infraestrutura turística, ou seja, toda a cadeia produtiva do setor será beneficiada com essa lei histórica.
2: Ainda de acordo com o texto aprovado, as doações serão limitadas a 1% do imposto de renda devido no ano. Além disso, as pessoas jurídicas não poderão descontar doações e patrocínios ao turismo na apuração do lucro real. O projeto ainda proíbe incentivos a atividades desenvolvidas pelo próprio contribuinte doador e o uso dos recursos recebidos para pagamento de gastos com pessoal ou de encargos sociais. Quem receber doações ou patrocínios que podem ser deduzidos do imposto de renda deverá comunicar os valores arrecadados aos Ministérios do Turismo e da Economia. Também ficarão obrigados a apresentar demonstrações financeiras anuais certificadas por auditores independentes e comparecer do Conselho Fiscal. Da Rádio Câmara de Brasília, Maria Neves.
0: Eduardo Bismarck, do PV, comemora a realização do 10º Salão do Turismo, que aconteceu de 7 a 9 de maio no Centro de Eventos do Ceará, em Fortaleza. O deputado lembra que essa é a primeira vez que o Nordeste recebe o evento.
1: Bismarck salta o potencial da região do turismo, com geração de oportunidades.
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11: 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Quintão aqui na Colonial. Ótima noite, que bom ter a sua companhia. Mais um fim de noite aqui na Quintada. Já cheguei, hein? Eu cheguei daquele jeito, já com tudo aqui na Colonial 104.7. Eu sou Gabriel Ribeiro, tamo junto a partir de agora.
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11: 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Opa, quinta-feira vai ser bom pra lá, né?

brasileiro, né? Porque o salário às vezes já acabou, o dinheiro foi embora, a disposição também tá acabando, mas a esperança no fim de semana, da sexta-feira, reaparece misteriosamente. Afinal de contas, amanhã já é uma sexta-feira, tá? Hoje já teve gente trabalhando feliz, sem motivo nenhum às vezes, né? Só porque é quinta-feira mesmo, é aquela falsa sensação de liberdade. Você começa a agir como se sexta já tivesse chegado, mas falta pouco pra chegar mesmo. Tá quase chegando, mas não chegou. Mas ainda tem um boletim da vida acontecendo, né? Pra pagar. E a partir de agora, vamos junto aqui até a meia-noite. Eu sou Gabriel Ribeiro, bom demais estar com você. Vamos tocar música boa, trazer a presença de humor, de conversa solta. Dá um tapa no volume, põe no 12. Porque hoje a quinta-feira tá bom demais aqui na Colonial. Matthew Cole é a primeira, Summertime Sadness, Colonial FM. 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

0: tem Rodrigo aqui na Colonial. Ignora! Também teve Thiaguinho, Me Balançou. Quinta-feira continua acontecendo. O final da quinta-feira, né? Eu digo que quinta-feira é que nem, sei lá, aquele cheirinho de café passando, sabe? Dá aquela esperança quando você sente o cheirinho do café. Ah, vou tomar um cafezinho bom. Dá conforto. E a quinta-feira ainda faz a gente acreditar que ainda dá pra terminar a semana vivo. Depois de intervalo tem mais música boa aqui na Colonial. Se liga!
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0: 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E a hora? Moçada, 8h22 na Colonial. Boa noite.
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0: Colonial FM, é muito mais que música. 8h33 agora.
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0: Vai! 14 de maio, Davi Quaresma aqui na Colonial, quinta-feira. Acostumou errado, né? Tem gente que chega na quinta-feira e já começa a falar: ah, sexta-feira não vou fazer nada, né? Aí chega a sexta e aparece um compromisso até que não existia. Aí faz o que falou que não ia fazer. É assim mesmo, tá? Tem que celebrar a vida mesmo, afinal de contas a vida foi feita para ser celebrada. Depois do intervalo, mais música, você está na Colonial FM.
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9: Voltamos com Maiara e Maraísa agora. Quem sente saudade sou eu.

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